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1: 10 horas em ponto na Saudade FM, um levantamento do Cresce São Paulo mostra que o aluguel de temporada ficou bem mais caro em Santos, Guarujá, São Vicente neste mês de julho. O maior aumento foi nos apartamentos de 2 dormitórios. A diária saltou de R$480 para R$1.280, uma alta de 176% em relação ao ano passado. Os apartamentos de 1 e 3 dormitórios também ficaram mais caros, assim como as casas de 3 quartos. A boa notícia é que as casas com 4 dormitórios tiveram uma queda no valor das diárias. A CPFL Piratininga alerta que as linhas com cerol têm provocado cada vez mais problemas na Baixada Santista, inclusive quedas no fornecimento de energia. Só nos 5 primeiros meses deste ano foram 387 ocorrências em São Vicente, Praia Grande e Santos. O maior aumento foi em São Vicente, onde o número de casos mais que dobrou. O alerta fica ainda mais forte depois da morte de um motociclista de 21 anos, atingido por uma linha com cerol na rodovia dos imigrantes. 10 horas e 2 minutos, voltamos com Chris DeBerg, So Beautiful.

0: Gary Moore, Still Got the Blues, na Saudade FM, The Carpenters, Rainy Days and Mondays. Recordamos também o grande sucesso nacional da década de 80 com Gilberto Gil, Extra, 10h25, na Saudade FM.
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0: Neste julho, Neon vale um lembrete importante. 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São atitudes que fazem toda a diferença. 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Quem depende do Porto de Santos já sentiu os efeitos do nevoeiro neste mês. A baixa visibilidade já paralisou a entrada e a saída de navios por mais de 20 horas em julho. Segundo o Sindamar, o prejuízo para as empresas de navegação já chega a cerca de R$4.100.000. A suspensão das manobras acontece sempre que a visibilidade fica abaixo de 500 metros, por determinação da Capitania dos Portos. A medida é de segurança e evita acidentes no maior porto da América do Sul. A boa notícia é que a movimentação de cargas nos terminais continua normal, mesmo durante as paralisações da navegação.
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0: da década de 70, da mesma época, Kenny Rogers, You Decorated My Life. E ainda Biafra com Te Amo, 11 horas e 2 minutos.
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0: Uma mulher invadiu o recinto do elefante chocolate no Zoológico de Brasília na manhã deste sábado. Segundo a direção do zoológico, ela apresentava sinais compatíveis com um surto psicológico e foi retirada do local pela equipe de vigilância. Os bombeiros foram acionados e a mulher foi encaminhada para atendimento médico especializado. O elefante chocolate passou por avaliação veterinária e não sofreu ferimentos. A Mega Sena sorteou neste sábado as dezenas do concurso número 3030. Os números sorteados foram 6, 11, 25, 45, 48 e 58. O sorteio foi realizado no Espaço da Sorte, em São Paulo, e não teve ganhadores. O prêmio estimado para o próximo sorteio é de 25 milhões de reais.
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Quem ouve lembra o grande sucesso da década de 80 com Human League Human. Ivete Sangalo, A Lua Que Eu Te Dei, também The Beatles, I Feel Fine. Essa já é um clássico da década de 60 na maior rádio flashback de todo o Brasil. 11:26.

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Michael Jackson com Earth Song, sucesso da década de 90. Ouvimos também Caetano Veloso com Marina Lima, Nosso Estranho Amor. Gonzaguinha, Mamão com Mel, também passou pela nossa programação. Encerrando o meu horário de hoje, vamos ouvir juntos Annie Lennox com Whiter Shade of Pale. Beijo grande da Adriana Lima, agradeço demais a sua companhia por aqui. Até amanhã, 8 da noite, na maior rádio Flashback do Brasil.

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Ó Maria Santíssima, que em vossa imagem milagrosa de Aparecida espalhais inúmeros benefícios sobre o Brasil, eu, embora indigno de pertencer ao número dos vossos servos, mas desejando participar dos benefícios da vossa misericórdia, prostrado a vossos pés, consagro-vos o entendimento para que sempre pense no amor que mereceis. Consagro-vos a língua para que sempre vos louve e propague a vossa devoção. Consagro-vos o coração para que depois de Deus vos ame sobre todas as coisas. Recebei-nos, ó Rainha incomparável, no ditoso número dos vossos servos. Acolhei-nos debaixo da vossa proteção. Socorrei-nos em nossas necessidades espirituais e temporais, e sobretudo na hora da nossa morte. Abençoai-nos, ó Mãe Celestial, e com vossa poderosa intercessão fortalecei-nos em nossa fraqueza, a fim de que, servindo-vos fielmente nesta vida, possamos louvar-vos, amar-vos e render-vos graças no céu.

0: neste momento a sua Pinhal Rádio Clube tem o prazer de levar até você a bênção do Padre Donizete Tavares de Lima, o Padre dos Milagres de Tambaú.
1: 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Benedicto, Dele, Potente, Padre, Espírito Santo, Descente, Vós, Mare de Sempre, Amém.

0: Produção Milícia da Imaculada.
1: Ao receber a visita da Virgem Maria, conforme o Evangelho de São Lucas, no capítulo 1, versículos de 39 a 45, Isabel, inspirada pelo Espírito Santo, disse-lhe: Bem-aventurada és tu que creste, pois se hão de cumprir as coisas que da parte do Senhor te foram ditas. Só consegue acreditar quem abandona as pretensões da autossuficiência, quem renuncia à segurança de passos já feitos e posições já conquistadas, e quem participa do esforço fraterno que visa fazer o bem ao próximo. Acreditando, Maria abriu-se ao Senhor da história que não decepciona. Maria acolheu a presença de Deus que se esconde e se revela nas tramas da existência. Ela sentiu a amabilidade do Pai que oferece amor entre as dores e as alegrias. Ela se fez receptáculo do Espírito Santo que aos simples faz ignorar a própria grandeza. Quem assim crê, verá desdobrarem-se as potencialidades que traz no íntimo, ou seja, experimentará que a vida, apesar dos contratempos e das demoras, é rica em compensações que Deus lhe oferece, reconhecerá que o mal cometido não deixa de reclamar paga e o bem praticado não deixa de produzir abundantes frutos. Consagremos-nos a Maria, sempre acolhendo os planos do Senhor, repetindo como ela: faça-se em mim segundo a tua vontade. Amém.
0: Elevemos nosso pensamento a Deus e oremos. Louvemos ao Senhor. Louvemos ao Senhor desde os céus. Louvai-os nas alturas, louvai-o todos os seus anjos, louvai-o todos os seus exércitos, louvai o sol e lua, todas as estrelas luzentes, as águas que estão sob os céus. Louvemos o nome do Senhor. Ave Maria, cheia de graça, o Senhor é convosco. Bendita sois entre as mulheres. Bendito é o fruto de vós.

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1: Muito bom dia a toda a nossa família brasileira, o nosso bom dia todo especial à nossa família pinhalense. Olha, gente, hoje, terça-feira, a partir de agora, em nome de todos os nossos patrocinadores, o nosso programa Sertanejo de Ouro já está no ar. Bom dia!

0: 6:14.
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3: E nós vamos seguindo então com o nosso programa Sertanejo de Ouro, né? Tocando mais dois sucessos através da nossa Pinhal Rádio Clube para você que é fã da boa música sertaneja. Bom dia!

0: 6:24.
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5: Pela falta de tradição no futebol, muitos achavam que os Estados Unidos não se interessariam pelo Mundial de 1994. Mas o país surpreendeu e teve a maior média de público da história das Copas, 68.413 torcedores por jogo.
6: O Grupo H é o único da Copa a não ter pelo menos uma seleção campeã. A chave conta com Polônia, Senegal, Colômbia e Japão. Os demais têm pelo menos uma equipe que já levantou a taça.
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9: 6:30.
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2: Ô, Tarcísio, quero aproveitar e mandar um forte abraço para você que reside na cidade de Mogi Guaçu, né? O nosso programa tem uma grande audiência em Mogi Guaçu. E aproveitando, mandar um forte abraço também para o meu amigo Antônio Carlos Costa da Silva. Ele pede uma música e oferece para sua esposa, a Luzia da Silva. O casal reside lá em São João da Boa Vista. A família sanjoanense, aquele abraço. E lá nós temos também o Luiz, né? O Luiz dos Salgados, é pinhalense, hoje reside em São João da Boa Vista. Estou recebendo aqui mensagem que ele e a família está curtindo o nosso Sertanejo de Ouro. Bom dia, Luiz!

0: 6:39 minutinhos, é o nosso programa Sertanejo de Ouro na manhã desta terça-feira, hein, gente? Hoje, terça-feira, bom dia para você que levantou agora, já ligou o seu radinho, tá tomando o seu cafezinho de todas as manhãs que a mamãe prepara para você com muito carinho. Um ótimo dia de terça-feira, hein? 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Bom dia!
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2: Comunicado. Terrenos disponíveis no cemitério Parque das Acácias. A Prefeitura Municipal, por meio do Departamento de Serviços Urbanos, informa que estão disponíveis para venda 40 terrenos simples no cemitério Parque das Acácias. Os interessados podem obter mais informações pelo telefone DDD 19-3651-6441 ou procurar atendimento no velório municipal, informou a Prefeitura Canário. Telefone DDD 19-99782-7078.
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0: Faltando 15 minutinhos para 7 horas da manhã, 15 para 7, olha, o Rodolfo, ouvindo o nosso programa lá na Vila São José, ele pede uma música, oferece para a esposa Regina, né? Com muito amor e muito carinho. Aquele grande abraço, viu, Rodolfo? Um abraço a todo o pessoal aí da Vila São José, que não perde o nosso programa. Aqui no bairro Carvalho Pinto, a Claudinha, né? A Claudinha, ela é enfermeira, trabalha como enfermeira. E falar nisso, né, Cláudia? Eu quero mandar um forte abraço a todas as suas colegas de trabalho, a todos os seus colegas de trabalho, que são os enfermeiros e as nossas amigas enfermeiras. Um ótimo dia para cada uma de vocês. Meu amigo Reginaldo Fornazeiro. Reginaldo, bom dia, meu querido. Ele é filho do empresário senhor Orlando Fornazeiro. Aquele grande abraço aí a toda a família, viu, Reginaldo? Obrigado pelo carinho, meu querido, e também pela audiência, porque aqui na Rádio do Povo o sucesso sertanejo não para, hein? 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Meu amigo Sérgio, o palmeirense, Sérgio Brentegani, bom dia a toda a família aí, aquele grande abraço.

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1: Agora 7 horas e 3 minutinhos, Dona Sebastiana Damas, bom dia, né? A Dona Sebastiana Damas, ela não perde o nosso programa, tá lá ao lado da filha, Roseli Damas, bom dia, viu? Um abraço aí a toda a família Damas. E eu quero aproveitar aqui e mandar um forte abraço para toda a classe de professores e professores. Você que trabalha como professora, você amigo professor, bom dia, um ótimo dia aí para todas e todos vocês, né? Neste exato momento, gozando de dias merecidos de férias, né? Pessoal maravilhoso, estão sempre ouvindo, sempre acompanhando e curtindo o nosso programa. E olha, gente, a Dona Maria, ela é mamãe do meu amigo Andrezinho, ela está ouvindo o nosso programa aqui no centro da cidade. Bom dia, Dona Maria. Felicidades, minha querida. Eu quero aproveitar aqui, né, o meu amigo Antônio, o popular Toninho. Ele pede uma música e oferece para a esposa dele, né, a Dona Vanilza. E o Toninho manda dizer aí para toda a população pinhalense que ele já é o prefeito de Espírito Santo do Pinhal. Então não é tão morto, viu, Toninho? Não é tão morto. Se você já é o prefeito, o povo pinhalense está morto. Já não pode deitar todo mundo e pedir para alguém levar nós para um buraco bem fundo. Aí nós estamos mortos, viu, Toninho? Ai, Toninho, te contar, viu? Falar em Toninho, eu quero aqui abraçar o meu amigo João Batista Alves, né? O popular Zé da Égua. Também falou que vai ser o futuro prefeito. Então, né? Todo mundo quer ser prefeito, hein, mãe? Daqui a pouco até eu vou querer. Vai que eu gosto da ideia e também sou prefeito, né? Meu amigo Kim, meu amigo Márcio, né? Lá no açougue do Márcio, ali próximo à Raia de Cima, está localizado ali o açougue do nosso amigo Márcio. E lá trabalha o nosso amigo Kim, né? O Kim que é fã da dupla Tião Carreiro e Pardinho. Ei, Kinzão, hein? Ontem eu toquei a sua música, viu, Kim? Ontem eu toquei Tião Carreiro e Pardinho aqui. Toquei até a Moda da Mula Preta, né? Quem gosta dessa música é meu amigo Pedrão Belli. Bom dia, Pedro. Um abraço, meu querido. E olha, a Dona Elza, lá em Santo Antônio do Jardim, ela não perde o nosso programa. Bom dia, Dona Elza. Meu abraço aí a toda a família jardinense, viu? 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
0: 7h22, agora 7h22, na melhor de toda a nossa região. 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Quero mandar um forte abraço para o meu amigo Felipe. O Felipinho, ouvindo o nosso programa, o Felipinho, ele é barbeiro, é isso mesmo. Você quer ficar mais bonitinho aí, quer cortar aí, quer dar um trato na sua barba? Então fale com o meu amigo Felipe, lá na barbearia Free Street, viu? 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Felipe, bom dia, meu querido. Um abraço aí a todos os seus colegas de trabalho. E eu quero aproveitar aqui e mandar um forte abraço também para a Rô, para a Kelly, para a Cris e também para a Magali. Elas trabalham lá no Dom Caseiro Restaurante e Marmitaria. Ô Magali, felicidades, minha querida. 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
1: Agora 7 horas e 39 minutinhos, 7h39 agora, olha... Meu grande amigo, doutor Silvio Salvador Espósito, né? Um dos ótimos profissionais na área da advocacia em Espírito Santo do Pinhal, ouvindo, curtindo o nosso programa. Doutor, bom dia, meu querido. Obrigado pelo carinho e também pela audiência. E olha, o meu amigo Cal Tesseroli, né? O senhor Cal Tesseroli, ele não perde o nosso programa, reside próximo à rodoviária aqui do nosso município, está lá ao lado da esposa, ouvindo também, curtindo o nosso programa. Senhor Cal Tesseroli, bom dia, meu querido. E um abraço, né, para o meu amigo e santista. E olha que já tem jogo do Campeonato Brasileiro, quinta-feira agora, hein? Quinta-feira agora. E o Santos, do meu amigo Pedroso, já entra em campo quinta-feira agora, hein? Pedroso, será que nós vai começar ganhando, Pedroso? Será que nós vai começar ganhando, Pedroso? Nós vamos de Neymar ou sem Neymar, hein? Agora que ele comprou, não sei se o nome fala, iate ou navio, alguma coisa assim, né? Sei lá se ele vai querer jogar mais alguma coisa, viu? Vamos ver, né? Mas o Santos é maior do que o Neymar, acima de tudo. Meu abraço, viu, Pedroso? Felicidades, olha, a Thaísa e também a Sandra, ouvindo o nosso programa lá no bairro Vila São Pedro. Bom dia a vocês duas, obrigado pelo carinho e também pela audiência e os moradores da Vila São Pedro. E eu quero mandar um forte abraço aqui para o José Carlos da Silva. Ele trabalha lá no Mercadão em Andradas, Minas Gerais. Está me informando aqui que não perde o programa. Obrigado pelo carinho, viu, Zé? Felicidades, um abraço aí a toda a família andradense. E eu quero aproveitar aqui e mandar um forte abraço lá em Aguaí, ouvindo o nosso programa, a senhora Ana Esther Rodrigues Martins. Pessoal maravilhoso em Aguaí, um ótimo dia. Obrigado aí pelo carinho, hein? E lá no DR, em São João da Boa Vista, o Roberto da Silva também não perde o nosso programa, bairro do DR, em São João da Boa Vista. Só tem gente boa ouvindo, né? Curtindo o nosso programa Sertanejo de Ouro. Falar em gente boa, quem está ouvindo o nosso programa neste exato momento é meu grande amigo. Ele é corretor de imóveis e imóveis, é muito competente, meu amigo Adriano Orsini. Aquele grande abraço, viu, Adrianinho? Felicidades, menino de ouro. E quero aproveitar aqui e mandar um forte abraço para a minha grande amiga, querida amiga Neuza Brizante. Ora, é chamado de Neuza Brilhante, porque ela é como um sol, né? Ela brilha durante o dia, né? Então, um abraço para Neuza, esposa do meu grande amigo Bimba. Felicidades a esse casal de amigos maravilhosos.

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5: Faltando 8 minutinhos para as 8 horas da manhã. Olha, bom dia, senhor Osvaldo. Ele pede uma música e ele oferece para as netinhas dele, né? A Sofia e também a Helena. É, um abraço, viu, senhor Osvaldo? Felicidades aí pelas netinhas, meu querido. Finalzinho do nosso programa Sertanejo de Ouro. Às 11 horas da manhã, eu convido você para ouvir aí o programa Jornal da Cidade, informando Pinhal e toda a nossa região. A seguir, para G e também para Jéssica, eu volto com o Momento do Rei Roberto Carlos.

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8:01, 8:01, salve, salve moçadinha. Hoje dia 14 de julho de 2026. A partir de agora, você confere o momento mais romântico do Brasil na voz do astro Roberto Carlos. A indicação é da G e também da filha dela, a Jéssica, que não perde o momento do rei Roberto. E aqui ele canta, ah, Roberto encanta. Bom dia!

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3: Tá aí, é o nosso momento do rei Roberto Carlos, né? O momento mais romântico da nossa emissora, especialmente para você que é romântica, para você que é romântico. Conte para os outros que você curte essa meia hora mais romântica do mundo, só mesmo através da nossa Pinhal Rádio Clube.

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7: Bom dia para você que está com o coraçãozinho batendo, assim como o meu, né? Cada vez mais forte, né? Você que está à procura de um grande amor. E esse grande amor você só vai encontrar ouvindo este sucesso aí na voz do Rei Roberto.

E assim nós vamos finalizando o momento do rei Roberto Carlos na manhã de hoje, agradecendo a você pela atenção, pelo carinho e pela audiência, mas eu deixo você com a minha última música na manhã de hoje. Essa aí, ó, tocando bem mais o que te toca. Valeu, pequenininha, tô indo nessa, hein?

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0: Bom dia com alegria. Hoje é terça-feira, dia 14 de julho de 2026, uma manhã super gelada na cidade Rainha das Serras. Os termômetros durante a madrugada marcaram aí temperaturas em alguns lugares aí por volta dos 4, 5 graus. Que frio, hein? Pra que tudo isso? Faz parte, né? Estamos na época. Bora começar mais uma manhã, sempre agradecendo a Deus pela oportunidade de mais um dia. É isso aí. De agora até às 11, Alexandre Paganini ao vivo com vocês, aqui pela 102.1, 105.7, para você que nos acompanha pelo rádio. No Brasil e no mundo, Rádios Net e também pelas redes sociais, www.pinhalradioclube.com.br.
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0: Começando a nossa manhã com o romantismo em alta, Michael Bolton, I Love So Beautiful.

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5: Madrugada e amanhecer com mais frio no começo desta terça-feira por todo o estado de São Paulo. Sensação térmica abaixo dos 7 graus em várias cidades, principalmente nas mais altas. E a razão, o vento que sopra do mar em direção ao continente e atinge todo o estado de São Paulo. Na faixa leste, traz nuvens que podem determinar, vez por outra, alguma garoa na Serra do Mar e suas proximidades, tanto pelos lados da Grande São Paulo, como pelos lados das praias, por causa da proximidade, muitas vezes maior, da serra em direção às praias. Situação de instabilidade, portanto, ao longo da Serra do Mar, a qualquer momento do dia, principalmente da serra para as praias de São Paulo. Ventos úmidos e frios trazem nebulosidade que sobe a serra e chega a Grande São Paulo também no decorrer do dia, ainda no Vale do Paraíba e no Vale do Ribeira. O interior, que amanheceu gelado, vai continuar com temperaturas baixas na próxima madrugada, subindo gradativamente mais durante o dia a partir de hoje e já atingindo 24 a 25 graus em Presidente Prudente, também em São José do Rio Preto, 24 graus em Ribeirão Preto, Araras e Casabranca, Espírito Santo do Pinhal, Campinas e Sorocaba com 20 a 21 graus, capital com 16 a 17, litoral 18 a 20, mesmas temperaturas no Vale do Ribeiro e no Vale do Paraíba. Barra Bonita, Bauru e Jaú começaram com muito frio e as temperaturas máximas chegarão até os 22 graus no período da tarde. Marília, Lins, Ourinhos, Assis e todo o Vale do Paranapanema com temperaturas de 22 a 23 graus. Temperaturas sobem gradativamente nos próximos dias, amplitude térmica será estabelecida com madrugadas geladas, amanhecer também, mas aquecendo durante o dia e até o final de semana, temperaturas vão chegar a mais de 30 graus em todo o interior do estado e a 27, 28 entre capital e litoral. O tempo ficará estável com muito sol no decorrer do dia, mas frio se mantendo ainda durante noites e madrugadas para agasalhos e cobertores. 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
20: Nova Clube, a sua manhã muito mais gostosa. Agora são 9 horas 11 minutos. Como é gostoso ter o seu carinho, a sua companhia, né? O pessoal já mandando mensagem através do WhatsApp. O pessoal mandando mensagem também através aí do nosso Facebook, né? Muita gente ouvindo, curtindo a melhor programação da cidade. Bom dia aqui para o João Batista Pereira Diniz, a Vandeli, o Oswaldo Roberto Rosa, o Carlão do Táxi, a Rosimeire Massari. Bom dia, Rosimeire Massari. Sempre ouvindo a gente, hein, Rosimeire? Já tomou o cafezinho? Aquele cafezinho reforçado? Tomou? Então, força na peruca, bora começar o nosso dia, hein? Um alô especial também pro Ziba, né? O Ziba, e aí? Tá muito frio por aí? Acordou cedinho hoje? É, o bicho tá feio hoje, hein, rapaz? Meu Deus do céu, encontrei até pinguim pra rua aqui. Meu Deus. Pra que tudo isso, né? Bora, bora. Hoje é terça-feira, 14 de julho de 2026. Vamos que vamos, né? Nossa terça-feira começando com tudo. A Rose Bordin já ligou pra gente, dando aquele bom dia bacana, né? O pessoal de Tambaú aí, sempre na sintonia. É isso aí, a melhor companhia, né? Da sua manhã, as músicas que tocam o seu coração, que mexem com o seu sentimento, estão aqui na Nova Clube. Aqui estão seus melhores amigos.
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20: Dando sequência à nossa programação, abrindo mais um bloco, tem agora a música da Bonnie Tyler. Bonnie Tyler que nos deixou aí semana passada um legado fantástico, né? Sucessos que marcaram as nossas vidas. E uma curiosidade, eu também não sabia. É, ela foi a precursora, né, da música The Best. A música The Best é aquela música da Tina Turner, né, que fez maior sucesso na década de 80. Ela lançou a música um ano antes da Tina Turner, dá pra acreditar? Só que a música não fez o sucesso esperado na voz de Bonnie Tyler, e logo após um ano depois do lançamento da música, a Tina Turner, né, lançou The Best, que fez um sucesso estrondoso em todo mundo. Mas vamos conhecer e vamos ouvir aí a música The Best com Bonnie Tyler.

0: Agora são 9 horas 30 minutos, recordando mais um clássico dos anos 80, High Stay on Days Rose. Essa música aí tocou demais, né? E pra quem não sabe, a origem da banda Ha é norueguesa. É da mesma terrinha lá do Haaland, da seleção da Noruega. É isso aí. É só música boa na sua manhã, né? Tivemos aí a indicação da nossa ouvinte, a Rose Bodin, o som de Sérgio Mendes, Never Gonna Let You Go. Romantismo, né, Rose? Dá uma bitoca aí no Sérgio, hein? É isso aí. E abrindo com dois clássicos, né? A primeira foi a Bonnie Tyler, a música The Best. Uma curiosidade, né? Eu falei aqui sobre a história da música. É a mesma música da Tina Turner, The Best, só que foi lançada um ano antes e ela estourou mesmo com a Tina Turner, né? Logo na sequência. E tivemos também na seleção Guilherme Arantes, Ouro. Um bom dia especial aí para os nossos ouvintes de todas as manhãs. O Joel Montanha chegando por aqui. A Vera Lúcia Francisco, bom dia. É isso aí. Quem está na sintonia também é o nosso amigo Rogério Belli, o vereador Rogério Belli, lá do Alto Posto Belli, né? Sempre ouvindo aí a Nova Clube. Muito obrigado, viu, pelo carinho, pela sintonia, pela companhia. Tamo junto. Até às 11, Alexandre Paganini ao vivo aqui com vocês, levando só música boa, né? As músicas aí que marcaram as nossas vidas. Continue com a gente, daqui a pouquinho eu tô de volta com muito mais música pra você. Aguenta aí.
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0: Nova Clube, agora são 9 horas 36 minutos. A cidade inteira tá ouvindo. Bom dia, Aparecida.
11: Bom dia, Alexandre. Dá um alô aqui sempre pra mim, que eu tô... Um bom dia aqui pra mim, que eu todo dia o seu programa. Às vezes eu peço música. Mas bom dia para você.
0: Bom dia, Aparecida Vicente. Seja sempre bem-vinda, viu? Muito obrigado pelo carinho. Abrindo mais um bloco, Lin Anderson.

0: Nova Clube, agora são 9 horas e 48 minutos. Está aí o sucesso sertanejo, né? Relembrando esse clássico de Christian Ralph, Nova York. Teve também Mississippi, Busquets. E abrindo aí com Roses Garden, com Lynn Anderson. Só música boa na sua manhã. Daqui a pouquinho eu tô de volta aí com muito mais música. Continue com a gente.
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0: Nova Clube, a sua manhã muito mais gostosa por aqui, Alexandre Paganini, ao vivo até às 11 da manhã, só com música boa, hein? Eu queria mandar um alô especial aqui para o nosso amigo Will da Obras e Companhia, toda a equipe aí na sintonia, né? 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Um bom dia especial para todos vocês aí, viu? E ontem, né, dia 13 de julho, foi o dia do rock and roll. Eu fiquei sabendo, hein, que em Jacutinga teve um evento especial no lago, né? Bandas covers aí de São Paulo se apresentando. O evento começou por volta das 18 horas e foi até meia-noite. Imagina o frio, né? Mas o rock esquenta, né? O rock and roll esquenta. E quem tá pedindo uma música aqui é o nosso amigo Joel. Olha só a música que ele vai pedir. Bom dia, Joel.
13: Aô, Didi Alexandre, aqui é a montanha. Olha um Elvis Presley pra nós. Falou, Didi Alexandre.
0: Ele pediu o rei do rock, Elvis.

Bom dia, Alexandre, tudo bem? Alexandre, eu ofereço o programa todo para o pessoal da Obras e Companhia e todos os seus clientes. Muito obrigada e tenha um bom dia.

0: Nova Clube, agora são 10 horas 7 minutos, fechando mais uma horinha, Milionários, Os Incríveis, um bom dia especial aqui para Dulcineia, a Luzia Nardon Lucatelli, a Liliana Aragão Campos, que pediu a música, tocamos, né, isso aí, a participação também do Adriano Lopes, um bom dia para Dona Nilza Cabreira, bom dia para Tia Lu, a Luciana Paganini, sempre ouvindo a gente, tá frio, Tia Lu? Nossa vida, hein, meu Deus, bom dia também para Gracinha da Vila Palmeiras, a Isabel de Paula Ezequiel, sempre ouvindo a gente, a Dona Ana Maria Bento da Silva do Jardim Varanha, olha quanta gente, hein? A Rosa do Cassim também curte a gente direto aí, né? Dona Irene Gozoli, Dona Edna Ferreira e por aí vai, o Dona Olenka Manca, Dona Olenka Manca sumiu, hein? O que aconteceu? O que será que aconteceu com a Dona Olenka Manca? Dona Olenka Manca tá encarangada aí, né? Aí no Velho Vergueiro Lei, Jardim Brasil, tá escondida aí, né? Tá muito frio, né? Tem que se cuidar. Pessoal, 10 horas 8 minutos, daqui a pouquinho eu tô de volta aí com o clássico das pistas pra gente matar a saudade das melhores épocas de nossas vidas. É, se prepara aí que tem música boa, hein? Tem Steve Allen, tem Scott McKenzie, muito mais aí pra você, tá bom? Nova Clube, aqui estão seus melhores amigos, até às 11, Alexandre Paganini ao vivo, fazendo a trilha sonora da sua manhã.
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4: A Alemanha precisa se precaver. Nas duas últimas edições, o atual campeão foi eliminado na primeira fase. Em 2010, a Itália empatou com Paraguai e Nova Zelândia e perdeu para a Eslováquia. Em 2014, a Espanha perdeu para a Holanda e Chile e venceu a Austrália. O camaronês Roger Milá tornou-se o jogador mais velho a atuar em uma partida de Mundial. Com 42 anos e 39 dias, o atacante entrou no segundo tempo da partida contra a Rússia. Ele também é o atleta mais velho a marcar gol em Copas. No mesmo jogo contra os russos, Roger Milá converteu o tento da derrota dos africanos por 6-1, batendo o recorde dele mesmo em 1990.
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0: Nova Clube, agora são 10 horas 15 minutos, já estamos de volta. Como é gostoso ter o seu carinho, a sua companhia. Por aqui, Alexandre Paganini, até as 11 da manhã, com a sua companhia. 3651-4444, nosso WhatsApp, o telefone fixo também que conecta você com o sucesso. É muito bom, né, saber que você está aí do outro lado, sempre sintonizado aqui na Nova Clube. Bom dia especial para você, dona de casa, a nossa ouvinte de todas as manhãs, né? Para você também aí do comércio local, das oficinas mecânicas, para você da construção civil, pedreiro, marceneiro, pintor, o pessoal trabalhando na obra com o radinho sempre ligado aqui na Nova Clube. Bom dia para vocês, viu? Um alô especial também para toda a galera aí da área de saúde, dos postinhos de saúde, do centro cirúrgico, né? Tem uma audiência muito legal aí na cidade. Obrigado, viu? E toda a região numa só sintonia, né? Todo o leste paulista, sul de Minas, curtindo aqui a programação mais ouvida da cidade. E agora tá chegando Clássico das Pistas pra gente matar a saudade, embarcar na máquina do tempo. Bora lá então!
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0: 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E antes de embarcar na máquina do tempo, quem mandou uma mensagem bacana pra gente foi o Ziba. Bom dia, Ziba!
19: Ô, DJ Alexandre, bom dia! Manda um abraço pra todos os Uber de Pinhal aí. Um especial pra você aí. Tá de parabéns o programa, hein? Nota mil.
0: Opa, muito obrigado, Ziba. Tamo
19: pra
0: junto.
19: Cima.
0: Vamos que vamos. Vamos que vamos. Pra cima. É isso aí. Tessou, né? Bora, bora. Agora tem um sucesso aí do ano de 1987, abrindo aí o clássico das pistas com o Steve Allen, Love is in the Air.

0: Clássico das Pistas, edição desta terça-feira, 14 de julho, chegando ao final. Irene Cara, Flash Dance, What a Feeling. É, muita gente tá aí fazendo um almoço dançando, né? Recordando esse clássico. Bom dia para vocês. Um alô especial para Eliana da Vila Roselina, né? O salão da Eliana aí, sempre ouvindo a gente. Obrigado pelo carinho, viu? A Bernadette Medina também, na sintonia, né? O pessoal da Vila Roselina em peso, né? Curtindo a nossa programação. Bom dia também pro Marcão, né? Aí da Vila Roseli. Um alô especial pro Neymaia. O Neymaia ali da Vila Madruga. O Neymaia sempre ligando, participando, né, Ney? Tamo junto, viu? Um grande abraço pra você. 10 horas 32 minutos. No Clássico das Pistas teve também Engenheiros do Hawaii, Herdeiro da Pampa Pobre. E abrindo com duas dançantes. A primeira, Steve Allen, Love is in the Air, 1987. Logo na sequência, 1989, Scott McKenzie, San Francisco. Pessoal, daqui a pouquinho eu tô de volta aí com o nosso último bloco desta manhã. 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
0: Opa, já estamos de volta, 10 horas 37 minutos. Quem ligou pra gente aqui foi o Miguel Cocovilo, né? Hoje ele quer fazer uma homenagem especial aí pra sua namorada, sua companheira Giovana, né? Tá completando aí mais um ano juntos, né, Miguel? Parabéns a esse casal. Que Deus abençoe sempre, né? Que essa união aí dure pra sempre. Ele pediu uma música aqui do Fernando Sorocaba, Luzes de São Paulo, em homenagem a esse romance, né? É isso aí, Miguel. Tá dado o recado aqui, viu? Parabéns. E hoje é dia de comemorar, né? Dá uma bitoca aí na patroa, tá bom? Grande abraço.

0: tem o seu Banco do Povo. A Desenvolve, não. A Desenvolve empresta para qualquer empreendedora do estado de São Paulo que quer empreender. Então, acima de 21, até 21 mil reais, são microcréditos. Procurem o Banco do Povo, que é mais acessível e é mais rápido, digamos assim, menos burocrático. Mas a Desenvolve, né, empresta depois de 21 mil reais para empreendedores individuais, não MEIs, né, empreendedores individuais, EPPs, LTDA, Sociedade Limitada, enfim, a todos os empreendedores do estado de São Paulo, até 350 mil reais.
1: Bom, então, relembrando também, né, e essa informação que a Adriana deu, porque a gente tem o Banco do Povo lá no Agiliza, que fica próximo da estação.
0: Só aqui, até 350 mil reais são créditos, mas a Desenvolve também, financia grandes empresas. Então, aí créditos até 15 milhões de reais. A Desenvolve também empresta para grandes empresas, aí com todos os requisitos que um banco do governo do estado solicita.
2: Adriana, então eu tenho que tentar agilizar um pouquinho essa entrevista nossa, ela é muito útil, mas é o seguinte, você falou alguma coisa de cursos e falou alguma coisa de empreendimento e valores para fins de financiamento e tal. Fala para a gente onde as pessoas devem procurar. Quem quiser fazer o curso, quem quiser entrar nessas linhas de crédito, e dê outro endereço para a gente também, que é o seguinte, quero deixar claro também uma coisa. Você falou, uma empreendedora que fizer o curso, que depois ela tem inclusive um certificado. Sim. Isso quer dizer que isso também não é só para ela desenvolver o problema dela também, ela pode também usar esse currículo, de repente, para aumentar o seu currículo para uma outra empresa grande.
0: Exatamente, mas todos os cursos do Qualifica São Paulo, eles são certificados, tá? E eles saem todos com certificado, que podem ser usados aí para o desenvolvimento da pessoa e do negócio deles. Então, todos os cursos saem com certificado. Também, agora lembrando que nós esquecemos aqui, a nossa conversa está muito boa aqui, o curso no Qualifica São Paulo também tem um curso de IA para todos. O que, que é isso? É um curso de inteligência artificial, porque agora nessa era de inteligência artificial, que eu acho que é um caminho sem volta, que não volta mais, né? E muitas pessoas têm dificuldade com a inteligência artificial. Então, o governo do estado, vendo essa possibilidade, né, de abrangência e para qualificação do povo paulista, abriu esse curso de inteligência artificial, que é gratuito, e agora a gente pode passar os endereços daí da onde procurar, tanto os financiamentos quanto os cursos de qualificação.
2: Então vamos por parte, então. Para fazer os cursos, a pessoa procura o quê?
0: A pessoa procura www.qualificasp.com. .sp.gov.br. Vamos repetir?
2: Vamos repetir e depois eu quero informar os nossos ouvintes, aqueles que são internautas, que vai ficar esse site, o Vanderlei vai colocar o site no nosso Facebook para a pessoa procurar também.
0: www.qualificasp.sp.gov.br. Mas eu deixei uma. A gente tem mais 5 minutinhos, porque eu deixei uma cerejinha do bolo agora para falar no final da nossa entrevista.
1: Por favor, Adriana.
0: O estado de São Paulo, vendo que toda a gente poderia utilizar tudo isso, o que nós fizemos? Uma ferramenta que se chama Trampolim, que a gente une na mesma plataforma quem busca emprego, que a gente está falando agora de empregabilidade, quem fornece os empregos às empresas, e os cursos de qualificação também estão dentro do Trampolim. Então, ele pode ir direto procurar os cursos de qualificação pelo Trampolim. E aí é muito legal que a gente fala que é o matching do emprego, né? A gente cruza os dados aí. Quem procura, quem a pessoa que está procurando, a empresa que também está procurando os empregados, e os cursos de qualificação dentro da mesma plataforma. E Espírito Santo do Pinhal, só acabando resumindo aqui, acabou de lançar o Trampolim. Ele vai pegar essa plataforma agora dia 1º de julho. Eles lançaram o Trampolim Municipal. O que nós fizemos aqui em Pinhal? Nós incluímos a plataforma, nós qualificamos pessoas da prefeitura para que eles possam ajudar os munícipes a entender a plataforma e dar aí um plus na empregabilidade no município.
2: Ô, Adriana, a pessoa está lá em casa, está lá vendo a mãe costurar e fala assim, ah, eu também quero trabalhar numa confecção. Aí ela vai

0: trabalhando trampolim. Aí a empresa de confecção vê que tem demanda, gente querendo trabalhar lá. Aí essa a empresa de confecção que vai dar esse curso para essa pessoa?
1: Não, o Estado dá o curso para
0: Tá.
1: essa pessoa. Mas se for presencial, vou usar esse exemplo que você disse, um curso de confecção. A prefeitura tem, agora a prefeitura vai fazer, na verdade, aí o gerenciamento do trampolim no município, vai ver que tem o curso lá de corte e costura que precisa ser, vai solicitar ao governo do Estado o curso, o governo do Estado vai fornecer o curso na prefeitura. E essa pessoa vai fazer o curso. Então, lembrando, os cursos do trampolim, eles são online, muitos, de gestão, de administrativo, eles são online. E tem cursos também presenciais. E quem faz esse diagnóstico? A prefeitura. Então, a prefeitura vai ver o que é a demanda dela de empregos no município, vai falar: ah, eu preciso do curso de corte e costura, porque eu tenho uma empresa que está precisando do corte e costura. O governo do estado vai fornecer o curso na prefeitura de Pinhal.
0: Aí, nesse caso, então, a prefeitura que vai designar um local para esse curso presencial.
1: Exatamente, exatamente. E é isso. Essa
2: Maravilha.
1: é a cerejinha do bolo. E agora, dia 1º de julho, Pinhal fez aí uma adesão, um convênio com o governo do estado para fazer o trampolim municipal, né? Aí para fazer esse gerenciamento aí dentro do município. E outra coisa, o trampolim, ele só não vê as vagas de Pinhal, ele vê as vagas da região inteira. Então, se alguém tiver um açougueiro, quiser uma vaga em São João da Boa Vista, ele pode se qualificar para essa vaga também.
2: Maravilha, Adriana. E lembrando também, né, que o governo do estado de São Paulo também faz linhas de crédito para as mulheres, né? Então, o
1: É,
2: Banco do Povo tem essa
1: exatamente.
2: linha.
1: Tem uma linha para as mulheres, tem uma linha para outras linhas para ESG, de sustentabilidade. São linhas de créditos diferenciadas, com taxas diferenciadas. Então, vale muito a pena vocês acessarem aí os links da Desenvolve, do Qualifica, do próprio Banco do Povo, que é dentro da plataforma do link do site do governo do estado, da Secretaria de Desenvolvimento Econômico, e o próprio Trampolim também, para buscar vagas naquilo que as pessoas procuram.
2: Muito obrigada, viu,
1: Eu
2: Adriana?
1: que agradeço, fico à disposição sempre que vocês precisarem.
2: Então é isso, nós conferimos a entrevista com a Adriana Carvalho, que representa aqui a regional, né, da Secretaria de Desenvolvimento Econômico do Estado de São Paulo. Nós agradecemos novamente, Adriana.
1: Eu que agradeço.
2: Nós vamos agora a um breve intervalo comercial e já já retornamos aqui com o nosso Jornal da Cidade, trazendo as notícias da polícia com o Johnny Laurindo.
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2: São 11 horas e 48 minutos.
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Muito bem, muito bem, né? É. Tem coisa que o cara não quer acreditar, né? Mas enfim, fazer-se o quê, né? É. Olha, ocorrência registrada de furto. Segundo as informações, a equipe da Polícia Militar realizava patrulhamento pela área central da cidade quando foi solicitada diretamente por uma pessoa, né, a vítima no caso, a qual relatou que instantes antes havia ocorrido um furto em seu estabelecimento comercial, informando que duas mulheres haviam subtraído quatro itens importados de coleção de roupas. Com as características das suspeitas, obtidas por meio de imagens do sistema de monitoramento de segurança, a equipe iniciou diligências e conseguiu localizar as duas mulheres no interior de uma outra loja, um outro estabelecimento comercial. Em contato com uma funcionária da loja, ela relatou que as mulheres estavam novamente praticando furto, tendo ocultado uma jaqueta e diversos produtos nas bolsas em que carregavam. Bom, relatou que percebeu a ação ao verificar que uma das mulheres tentava deixar o estabelecimento portando uma jaqueta ainda com etiqueta, deixando essa etiqueta à mostra, inclusive. Momento em que foi surpreendida pela equipe policial em vistoria, na bolsa das duas mulheres foi localizado objetos recém-subtraídos naquele estabelecimento, bem como diversos outros produtos. Bom, resultado, as mulheres foram detidas, encaminhadas aí para a delegacia, onde o delegado de plantão ratificou a voz de prisão em flagrante, e as mesmas foram encaminhadas para a cadeia pública em São João da Boa Vista. Os objetos furtados foram restituídos aí à vítima. Olha só, e furtou. Eu não sei se dá para pôr aí, né? Mas eu vou mandar aí. E fez uma varredura, viu? É bastante coisa aqui que elas furtaram, viu? Muitos objetos mesmo, blusas, né? Que coisa, rapaz, né? Que coisa. Que eu falo, né? Esses dias eu brinquei aqui, mas é verdade, né? É verdade. Deixa uma enxada ali na porta da rádio, você vê. Vai ficar ali, uma semana ali, né? É, Alexandre? Ninguém quer. Mas levar o que é dos outros, eu tô falando enxada, que é um modo de falar, né? Que ninguém quer que trabalhe ao pesado. Hã? Né? Pra trabalhar, não. Você é bem capaz de levar a enxada pra querer vender a enxada, né? Mas pra trabalhar, não vai. Ou vou pegar essa enxada aqui, que não vai, né? Mas pegar o que é dos outros tá cheio, meu querido. É? Daí depois a gente fala aqui. Ah, entendeu? Aí fala demais, não sei o quê. Você entendeu como é que é o negócio? Meu querido. Daí é direitos humanos, não sei o quê, aquela coiseira toda. Né? É só vem a nós, o reino nada. Daí, me dê imagens, por favor, olha aí na tela. Os objetos furtados, olha aí. Ah, coitadinha, que tava com frio. Ah, você tá de brincadeira. Você tá de brincadeira. É blusas, né? Objeto. Tá aí quem tá no Facebook, tá vendo. Olha a varredura que essas mulheres fizeram nas lojas. Não foi uma loja só, não. Foram duas lojas, pelo menos. Levaram tudo isso aí, tava levando tudo embora. Né? E na maior cara de pau. Na maior cara de pau. Né? E depois vem me falar que... Ah, gente, pelo amor de Deus, não é assim que funciona, né? Não é assim que funciona. Né? A pessoa que tá passando por uma dificuldade, e não sei, a pessoa vai lá e pede, né? Vai lá e pede, tem vários órgãos aí, vai no Fundo Social, lá tem agasalho, a pessoa vai num pessoa dá um alimento, por exemplo, a pessoa não tem o que comer, pô, tem vários órgãos que vão ajudar. Agora, a pessoa justificar roubar, não dá, né? Não dá. Então tá aí, tudo isso aí levado, as mulheres presas, né, por conta desses furtos registrados aqui em Espírito Santo do Pinhal. Bom, 11 horas e 55 minutos, 11h55, seguindo com as informações da polícia, os fatos que marcam o dia a dia de Espírito Santo do Pinhal. Muito obrigado pelo carinho da sua audiência e pela licença que você nos concede para chegarmos até a sua casa, seu trabalho, enfim, levarmos até você as principais informações da polícia. É muita gente perguntando, né? Ô, Johnny, tem novidades sobre o caso? O que é? Fogo? O que é? Mandaram uma foto aqui pra nossa equipe agora? Bota aí. Que bairro que é lá, hein? Né? Não dá pra identificar, né? Uma fumaça aí, não. É um fogo?
É a residência, é isso? Bar dos Rosas? Isso aí é de hoje? De agora? A informação é aqui de que... É uma casa ali? Não dá pra ver direito, pelo que parece sim, né? Fogo numa residência ali na Vereador Estevam de Felipe. Vereador Estevam de... Ah lá, mostrou agora a imagem. É uma residência ali, pelo que parece, a residência ali não tava habitada, né? Depósito de material recicláveis. Tá aí, incêndio. É, agora há pouco, na Vereador Estevam de Felipe, essa residência não estava ocupada por moradores. E a informação é de que era um depósito de materiais recicláveis. E acabou pegando fogo, não se sabe o motivo. Graças a Deus, por hora, ninguém ferido. Mas essa fumaça tóxica, viu? Pode prejudicar muito aí, principalmente pessoas idosas, crianças. E as providências, pelo que me informaram, foram tomadas, corpo de bombeiros acionado, né? Defesa Civil também do município. Isso agora há pouco, a notícia aqui na hora em que ela acontece, hein? Agora há pouco, na Vereador Estevam de Felipe, trânsito foi impedido ali, situação controlada por lá. 11:57, é seguindo com as informações da polícia, os fatos que marcam o dia a dia do Espírito Santo do Pinhal, o que eu ia falar aqui, rapaz? Ah, verdade. Muita gente aqui me perguntando, Johnny, tem alguma novidade sobre o caso em que o rapaz, um jovem, né, foi morto no final de semana, no domingo, em Mogi Mirim, né? Eu estive em contato hoje pela manhã com as autoridades policiais lá de Mogi Mirim, né? O caso ainda está sob investigação. A polícia não quis adiantar nada por enquanto, até para não atrapalhar as investigações, e a gente respeita, obviamente, que o nosso objetivo aqui é colaborar, mas a polícia está em cima, em busca, inclusive, de imagens de câmeras de segurança, a fim de tentar identificar aí o veículo e se outras pessoas, né, estão envolvidas aí nesta ação. Possivelmente, porque como é que os rapazes, eles chegaram? O rapaz chegou imediatamente, já chegou os caras atrás armado, né? Quer dizer, alguém estava dando a fita, como se diz no linguajar aí da polícia. Alguém estava dando a fita, sabia exatamente o trajeto que ele faria. Então a polícia está investigando e espero ainda essa semana trazer novidades sobre o caso. 11:58, deixa eu falar aqui do Mercado da Rose com o açougue do Ronaldinho. 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É que é de lá que vem o nosso socorro. Um abraço a todos e até amanhã. Até lá.

0: Bom, e com as notícias da polícia, nós vamos chegando ao fim de mais uma edição do nosso Jornal da Cidade, agradecendo a todos os nossos queridos ouvintes que nos acompanham sempre, tanto pelo rádio quanto pelas redes sociais. Daqui a pouquinho, o Padre Adilson, que já chegou aqui nos corredores da Pinhal Rádio Clube, então continuem conosco, que Evangelho e Vida vai começar logo depois do jornal. Hoje a apresentação foi por mim, pelo Davilson Salles, reportagem por mim, Rafaela Bianchini, reportagem policial por Johnny Laurindo, na sonoplastia o DJ Alexandre Paganini, direção de jornalismo por mim, Rafaela, e direção geral, é claro, de Davilson Salles. Nós retornamos amanhã para mais uma edição do nosso jornal. Desejo uma linda tarde a todos. Até a próxima.
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Louvado seja nosso Senhor Jesus Cristo, para sempre seja louvado. Glória ao Pai, ao Filho e ao Espírito Santo, como era no princípio, agora e sempre. Amém. Pelo sinal da Santa Cruz, livrai-nos Deus nosso Senhor dos nossos inimigos, em nome do Pai, do Filho e do Espírito Santo. Amém. Boa tarde, povo de Deus. Mais uma vez estamos aqui entrando na tua vida, na tua casa, no teu carro, na tua roça, na tua empresa, levando esta palavra de esperança. O Senhor não nos julga, mas Ele nos resgata da morte causada pelas nossas misérias e os nossos pecados, a nossa desobediência. O Senhor nos chama a uma vida nova, a uma vida absoluta na sua presença, a uma vida transformadora na sua presença. Vamos rezar e vamos colocar nossas intenções diante de Deus, nosso Senhor, Ele que tudo perdoa, se nos arrependermos com sinceridade. Vamos rezar. O anjo do Senhor anunciou a Maria e ela concebeu do Espírito Santo. Ave Maria, cheia de graça, o Senhor é convosco. Bendita sois vós entre as mulheres e bendito é o fruto do vosso ventre, Jesus. Santa Maria, Mãe de Deus, rogai por nós, pecadores, agora e na hora de nossa morte. Amém. Eis aqui a serva do Senhor, faça-se em mim segundo a vossa palavra. Ave Maria, cheia de graça, o Senhor é convosco. Bendita sois vós entre as mulheres, e bendito é o fruto do vosso ventre, Jesus. Santa Maria, Mãe de Deus, rogai por nós, pecadores, agora e na hora de nossa morte. Amém. E o Verbo se fez carne e habitou entre nós. Ave Maria, cheia de graça, o Senhor é convosco. Bendita sois vós entre as mulheres, e bendito é o fruto do vosso ventre, Jesus. Santa Maria, Mãe de Deus, rogai por nós, pecadores, agora e na hora de nossa morte. Amém. Rogai por nós, Santa Mãe de Deus, para que sejamos dignos das promessas de Cristo. Oremos. Infundi, Senhor, vos rogamos a vossa graça em nossos corações, para que nós que conhecemos pela anunciação do anjo a encarnação de Jesus Cristo, vosso Filho, cheguemos por sua paixão e morte na cruz à glória da ressurreição da carne. Pelo mesmo Cristo que é Senhor nosso. Amém. Vamos ouvir o que o Senhor nos fala pela palavra deste dia. O Senhor esteja convosco, Ele está no meio de nós. O Evangelho é de Jesus Cristo, narrado por Mateus. Glória a vós, Senhor. Naquele tempo, Jesus começou a censurar as cidades onde foram realizadas a maior parte de seus milagres, porque não se tinham convertido. Ai de ti, Corazaim! Ai de ti, Betsaida! Porque se os milagres que realizaram no meio de vós tivessem sido feitos em Tiro e Sidônia, há muito tempo elas teriam feito penitência, vestindo-se de cilício e cobrindo-se de cinzas. Pois bem, eu vos digo, no dia do julgamento, Tiro e Sidônia serão tratadas com menos dureza do que a vós. Eu e tu, Cafarnaum, acaso serás erguida até o céu? Não, será jogada no inferno. Conforme se os milagres que foram realizados no meio de ti tivessem sido feitos em Sodoma, eles existiriam até hoje. Eu, porém, vos digo, no dia do juízo, Sodoma será tratada com menos dureza do que vós. Palavra da salvação. Glória a vós, Senhor. Ora, povo de Deus, a palavra de Deus hoje para nós vem nos mostrar os sinais que o Senhor tem realizado, se somos de Deus ou não. Não é simplesmente para viver ou buscar uma ideia e um pensamento, mas é para converter o coração. A ideia de Jesus hoje é que todo mundo fica correndo atrás dos sinais, dos milagres, mas não tem a ousadia da conversão. Então é uma fé superficial, é uma fé imatura, quer dizer que busca sinais, mas não busca conversão, né? E o que todo mundo quer? Todo mundo quer um milagre, todo mundo quer uma saúde, todo mundo está querendo dinheiro, todo mundo quer facilidades que resolvam as suas vidas neste tempo, todo mundo quer alguma coisa que facilite a nossa vida nesse tempo. Mas
quando o Senhor olha para ti e olha para mim e diz: é preciso converter o coração, ou seja, se tornar melhor, praticar o bem, viver o bem, ter uma vida reta, ajuizada segundo o coração de Deus, isso nos foge. E aí acabamos deixando o projeto de Deus de lado, porque só queremos resoluções para esse momento. Nós esquecemos que a nossa vida é direcionada e dimensionada para o céu, é dimensionada para a eternidade. E como é que faz? Ora, nós temos que pensar que tudo concorre para o bem daqueles que amam o Senhor. É preciso amar o Senhor para que tudo concorra para o bem. É preciso querer buscar o Senhor acima de todas as coisas para que tudo concorra para o bem. Então precisamos aprender a nos esforçar e a buscar acima de todas as coisas o Senhor. É Ele que devemos ouvir, e quando escutamos a Sua palavra, essa palavra cai no nosso coração e essa palavra deve transformar nosso coração e a nossa razão e os nossos sentimentos e a nossa vontade e o nosso querer e os nossos projetos. Tudo deve ser transformado, porque cremos no Senhor, amamos o Senhor e buscamos o Senhor. Então, não deixe se levar simplesmente pelo fato externo da coisa. Ah, eu preciso de uma cura, eu vou atrás da cura. Eu preciso de um milagre na minha vida, eu suplico a Deus o milagre. Mas cadê meu esforço de transformação? Cadê meu esforço de conversão? Nós ficamos muito malandro, muito acomodado, né? Simplesmente nos sinais externos, que são importantes e que mostram a misericórdia de Deus para conosco e que mostram o poder de Deus para conosco. Mas não é só isso. Cadê a nossa atitude de mudança sincera? Cadê a nossa atitude de dizer: não, realmente eu quero vestir a camisa do Cristo e eu quero jogar com Ele nesse time para ser aquele que vai golear? Não podemos fazer igual a nossa seleção, né? Que vestiu a camisa, mas não fez o serviço que precisava fazer. Precisamos vestir a camisa, sim. E precisamos fazer o serviço que precisa ser feito, sim. Com destreza, com alegria e bem feito. Então precisamos nos esforçar. Se você diz que é de Cristo, então já começou bem. Está vestindo a camisa. Mas a hora que você veste a camisa, tem as consequências do vestir a camisa. Tem as consequências de botar essa camisa. Quer dizer que você tem que se esforçar. Quer dizer que temos que nos melhorar a nossa vida. Quer dizer que precisamos melhorar nossas atitudes. Quer ver que precisamos dar um passo adiante na compreensão da palavra de Deus. Eu preciso rezar mais, eu preciso evitar o pecado, eu preciso fugir das minhas maldades, eu preciso fugir das minhas inconsequências, eu preciso aprender a respeitar o outro, a tratar com zelo e com respeito às pessoas que estão do meu lado. Então, aí eu começo um processo de conversão. Não é de ser fanático, gente, pelo amor de Deus, hein? Não vai ser fanático religioso, porque fanático religioso não é convertido. Muito pelo contrário, né? Então, tem que ser aquele que ama Deus. E com simplicidade, na sutileza do seu coração, no silêncio da sua alma, tenha coragem de se tornar cada vez mais de Deus, de ser cada vez mais de Deus. É isso aí. Vamos ouvir uma música e já voltamos.

Contentamo-nos com ter a fé ou nos esforçamos para vivê-la? Ora, a fé é algo que Deus nos dá e sempre temos no nosso coração, e ela não se apaga por si mesmo. Muito pelo contrário, a fé é Deus que dá e só Ele pode tirar. A fé é o nosso mover-se na vida na esperança do céu. Mas é preciso um esforço maior. Se não nos esforçamos em viver a fé, em praticar as coisas da fé, em colocar no nosso coração as coisas de Deus de verdade, nós vamos viver à superfície. Temos fé, não temos dúvida disso, mas será que a minha fé é inabalável como a rocha? Ou ela é uma fé superficial? Então nós temos que pensar nisso, né? Nós temos que aprofundar na fé, ser um homem e uma mulher de Deus, né? Que respeita a família, que cuida bem da sua família, que respeita as pessoas, que é digno no seu serviço, que não enrola serviço, que trabalha direitinho, né? Que faz jus ao salário que recebe, né? Pouco ou muito, mas é o teu salário, é daí que você tira o teu sustento, trabalha direitinho na empresa, é aquele estudante que se esforça, né? Para estudar, porque vai para a escola e sabe que o seu ofício, o seu trabalho é o estudo e se esforça para isso, porque sabe que no futuro o que vai dar dignidade para ele é o estudo. Então, quer dizer, quantas coisas que vai à igreja e ajuda, participa, se entrega também e ali faz o melhor de si dentro da vida de fé, dentro da vida de comunidade. Nenhum de nós somos uma ilha, somos pessoas que precisamos do outro, e na vida de comunidade aprendemos a partilhar e a viver isso. Então, quer dizer, quantas coisas precisamos viver na vida de sociedade, na diversão. Eu sei me divertir com respeito, eu não abuso da bebida, eu fujo das drogas. Como é que é isso na minha vida? Eu tenho sido honrado, respeitoso com as pessoas. Na vida de namoro, eu tenho respeitado a namorada, né? Eu não tenho sido abusivo. Enfim, quantas coisas a gente tem que pensar em ser de Deus, viver a fé, não só ter fé, que é um passo, mas precisamos dar um passo maior, que é vivenciar essa fé e deixar com que a fé seja nosso sustento. Muito bem, vamos aprendendo, né? Todo dia nós vamos aprendendo uma coisa, todos os dias nós vamos crescendo. Ninguém é perfeito ao ponto de dizer, eu já sei tudo. E se algum dia você disser, eu já sei tudo, então para mim significa que não sabe nada, que não aprendeu nada, que não cresceu em nada. Porque a primeira coisa é ter humildade, tanto de conhecimento quanto de ações. Muito bem. Ora, vamos lembrar os recadinhos deste dia. Lembramos, hoje temos missa lá na Paulo Klingler, né, no bairro Paulo Klingler, às 7:30 da noite. Tá? Então, quem mora lá no bairro, vamos ver aí o lugar no grupo de vocês. Tem aí onde vai ser a Santa Missa hoje. Com frio ou sem frio, estamos lá para rezar, tá bom? Vamos rezar a nossa missa, tá certo? Eu te espero lá. E também, lembrando, final de semana, sexta, sábado, domingo, nós teremos a quermesse em louvor a São Pantaleão. São 98 anos de comemoração festiva e espiritual. Vamos participar da quermesse, vamos ter esse momento de lazer para a nossa família, para a gente conviver com a família. Você vai comer uma coisinha gostosa, vai participar do show de prêmios e ali de lambuja vai estar ajudando as obras da nossa paróquia, tá bom? Vamos passar lá na quermesse. Se você puder nos doar uma prenda bem generosa, uma ou duas ou três prendas generosas, agradecemos a tua doação e a tua generosidade, tá? Estamos precisando de prendas lá para a quermesse, tá bom? É isso aí. E também no sábado, dia 18, começa a novena em louvor a São Pantaleão. Às 7:30 da noite, lá na capela de São Pantaleão, começa a novena. Vamos participar da novena, pedindo uma graça importante para a tua vida, pedindo uma graça da saúde para a tua vida, tá? Para a tua caminhada. Você, às vezes, a gente está precisando de uma graça importante. Claro que podemos pedir, né? E se for para o nosso bem, se for para o nosso crescimento, a graça vem. Então esteja aberto a receber a graça na sua vida, tá bom? E todos os dias, às 19:30, teremos a novena,
tá? No dia 27, que é dia de São Pantaleão, dá na segunda-feira brava, né? 3 horas da tarde, missa dos doentes, onde eu daria a unção dos enfermos a todos os doentes que forem participar da Santa Missa. E às 7:30 da noite, procissão e missa. A procissão vai sair lá da capelinha de Nossa Senhora das Dores, que é chamada Capelinha do Barão, em direção a Pantaleão, às 19:30, tá bom? Eu conto com a tua participação e nesse dia de 27 vai ter o bolo de São Pantaleão, tá? Vai ter as medalhinhas e tudo mais. Então vamos participar com alegria, esse momento festivo. Quanto mais perto de Deus estamos, mais felizes nós seremos, tá? Então se esforce para isso. Vamos pedir a bênção agora para a nossa vida, para a nossa caminhada. O Senhor esteja convosco, Ele está no meio de nós. Abençoe, Senhor, essa vossa criatura água. Abençoe todas as pessoas que tomarem e forem aspergidos e sorverem dessa água. Que obtenham saúde do corpo, da alma e do espírito. Possa afastar todas as tentações e as forças do inimigo. Possa debandar todo o mal e todo o sofrimento. Manifesta, Senhor, o poder do Teu santo nome e dá-lhes a paz. Manifesta, Senhor, o poder do Teu santo nome e dá-lhes a paz. Que pela intercessão de Nossa Senhora Aparecida, Beato Padre Donizete, vos abençoe com a bênção da saúde. No dia de hoje, a bênção de São Camilo, né? A oração de São Camilo de Leles, protetor dos médicos e dos doentes e dos enfermeiros. Desça sobre vós essa bênção. Em nome do Pai, do Filho e do Espírito Santo. Amém. Uma santa tarde. Muito obrigado pela tua audiência e até amanhã, se Deus quiser.

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3: Nova Clube e a hora certa.
4: Meio-dia e 28 minutos.
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1: Meio-dia e 30 minutos.

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1: Na técnica de som do Alô Pinhal, né, na nossa sonoplastia, tem o Diego Perina. Apresentação e seleção musical é minha, Maurício Cristiano. Que todos tenham uma excelente tarde musical e recordações, porque recordar é viver. 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
0: Boa tarde para você.

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1: 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E a hora certa.
2: Meio-dia e 46 minutos.
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5: Na Copa do Mundo de 1990, pela primeira vez na história dos mundiais, uma seleção africana alcançou as quartas de final. Camarões, com o veterano atacante camaronês Roger Millar, de 38 anos, que já havia disputado a Copa de 1982, classificou-se em primeiro lugar do seu grupo, que contava com a Argentina, e só foi parado pela Inglaterra, por 3-2 na prorrogação. Foi durante a Copa de 90 que a FIFA determinou que gols contra, se gerados a partir de uma finalização do ataque, deveriam ser atribuídos a quem chutou. A nova regra beneficiou o jogador brasileiro Miller, que reverteu o único gol da seleção contra a Costa Rica.
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5: Que nenhuma família comece em qualquer de repente.
14: Queremos pedir que Deus abençoe as nossas famílias. Por isto, oremos. Senhor Deus, que sois três amando num só coração. Vós criaste o homem e a mulher à vossa imagem e semelhança, e é de vós que provém nossas famílias. Queremos, ó Pai de amor e bondade, pedir-vos pelas nossas famílias. O Senhor sabe quais as dificuldades, problemas e obstáculos que as famílias têm que enfrentar no dia a dia. Pedimos, providenciai em todas as suas necessidades. Tornai cada família enriquecida com a paciência, a perseverança, o perdão, a harmonia, o amor, tornando fecundo o trabalho de cada uma. Que em nossos lares habitem os anjos portadores de vossa paz para guardar nossas famílias. E que a tua bênção, a bênção da família divina, Pai, Filho e Espírito Santo, inunde nossos lares e corações. Amém.
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4: Nós ouvimos aqui no Alô Pinhal a oração da família, que foi proferida pelo Monsenhor Augusto Alves Ferreira.
5: Abençoa, Senhor, as famílias.
4: Amém. 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
3: O meu abraço aqui no Alô Pinhal também pro meu amigo Lão, grande Lão, ex-funcionário dos Correios e Telégrafos, para a esposa Cleide, minha amiga, também para a Michele, que é atendente dos Correios, para o esposo Toninho e pro irmão André, curtindo o Alô Pinhal. Grande abraço, Lão. Grande abraço para você e para a família, hein? Foi um prazer conhecê-la, Michele. E aqui no nosso programa quero mandar um grande abraço para dois grandes amigos. O meu amigo e irmão, Dr. Silvio Salvador Esposo, somos irmãos maçônicos. E também para o popular João do Biga. Quem que não conhece o João? João do Biga, um grande abraço para você. Um grande abraço, meu querido amigo Dr. Silvio Salvador Espósito. O SSS. Grande abraço.
11: Eu quero aqui no Alô Pinhal mandar um abraço em São João da Boa Vista para o meu amigo ex-goleiro Mutunovic e também para Fabiana, no Terminal Estação Central de São João da Boa Vista. Grande abraço, Mutunovic. Um abraço, Fabiana.

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5: E aqui no Alô Piau chegou a hora do quadro Uma Canção e Duas Interpretações. Hoje, duas singelas músicas com duas singelas interpretações. Paulo Sérgio em vida gravou para o filho Quero Ver Você Feliz, o filho Rodrigo. E depois de sua morte, numa, assim, eu posso dizer, num milagre aí da eletrônica, juntaram-se Paulo Sérgio e o filho Rodrigo, também de sua dose memória, já que o Rodrigo também já nos deixou. Então vamos aí, em uma canção e duas interpretações em dose dupla, a música Quero Ver Você Feliz, com Paulo Sérgio e, pois da morte dele, o filho Rodrigo gravou junto com ele Quero Ver Você Feliz. Ó, essa música é muito singela, vocês vão gostar de ouvir, tá? Uma canção e duas interpretações em dose dupla, Quero Ver Você Feliz. Paulo Sérgio, de saudosa memória, e Quero Ver Você Feliz, junto com o Rodrigo, seu filho também de saudosa memória, já que o Rodrigo já nos deixou. Então tá aí, hoje, em uma canção e duas interpretações.

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9: Vamos para as vagas do PAT para o dia de hoje. Auxiliar de corte, confecção, requisitos, candidatos com experiência anterior no ramo, confecção de roupas. Auxiliar ou técnico em enfermagem, cuidadora, requisitos, candidatos com corém ativo para cuidar de paciente idosa com QTQ e GTT em escala 12-36. Ajudante de caldeireiro montador, requisitos, candidatos com experiência comprovada. Trabalhador, trabalhadora rural na produção de plantas ornamentais. Requisitos: candidatos com alguma experiência em área rural para trabalhar em estufa no plantio e cuidado de plantas. Padeiro. Requisitos: candidatos com experiência comprovada e disponibilidade de horários, inclusive aos finais de semana e feriados, com folgas a combinar.
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0: Bem, vocês ficam agora com a palavra amiga, momento ecumênico do Alô Pinhal. Como é bom sentir o prazer do dever bem feito. Fiquem com Deus. Uma boa tarde a todos. Amanhã tem mais Alô Pinhal logo após Evangelho e Vida. Fui!
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Boa tarde, ouvintes da Nova Clube do programa Alô Pinhal. Chegou a hora da palavra amiga. Vamos formar a nossa grande corrente de fé ecumênica. É o momento da palavra amiga. É o momento em que católicos, espíritas, evangélicos, enfim, todas as pessoas de todas as raças e credos que se unem como filhos de Deus que são e pedem ao Pai as bênçãos da compreensão, do entendimento, da tolerância e do amor. Esse é o momento em que as pessoas de fé enchem seus copos de água, sabendo que essa água, que é a fonte da vida durante a oração, será fluidificada e há de se transformar num remédio para os males do corpo e da alma. Porque disse Jesus: onde estiverem duas ou mais pessoas reunidas no meu nome, lá eu estarei. Neste momento, Senhor, permita que os mensageiros de Deus estejam fluidificando a água na casa de cada um dos nossos ouvintes, nos hospitais. Esteja ela num copo, numa caneca ou mesmo numa garrafa. Permita que os vossos mensageiros possam depositar nessa água uma gotinha de luz, capaz de curar o sofrimento, a angústia e diminuir a dor. Sabemos, Jesus, que a verdadeira vida é a espiritual e que algumas doenças, porque resultantes da lei da causa e do efeito, ainda não podem ser curadas nesta existência. Senhor, dê a cada um de nós a capacidade para mudar aquilo que for possível de ser mudado e a resignação para compreendermos o que não pode ser e a sabedoria necessária para distinguirmos um do outro. Afinal, se o seu corpo padece, é para que o espírito imortal deixe na terra suas dificuldades e prossiga em melhores condições para a vida eterna. Senhor, dê a todos sem exceção a certeza de que se estamos juntos nesta jornada é para alcançarmos melhor a vida espiritual, onde um dia estaremos todos dando cumprimento à promessa vossa, longe de todas as doenças e da morte, porquanto todas essas coisas já serão passadas. E você sabe, na medida que o ser humano vai avançando através do seu conhecimento, através da sabedoria, ele vai aprimorando toda a sua gama de conhecimentos e, conclusivamente, também de medicamentos. E daí as curas vão acontecendo. Uma ou outra pode acontecer, sim, através da oração, através da sua capacidade de receber essa cura. Não é pensar que alguém vai fazer assim com o dedo e, de repente, de uma hora para outra, vai resolver o problema. Não é assim, mas depende de ter a competência para se obter essa cura. Agora, você não pode deixar de acreditar, não pode deixar de pedir, porque, afinal de contas, nem sempre a gente obtém tudo aquilo que se pede a Deus. Mas o importante é saber que existe essa competência, que existe essa capacidade. É preciso só acreditar e ter fé.

Deus nosso Pai, que sois todo poder e bondade, dai a força àquele que passa pela provação, dai a luz àquele que procura pela verdade, põe no coração do homem a compaixão e a verdade. Deus, dai ao viajante a estrela guia, ao aflito a consolação e ao doente o repouso e a cura, se possível for. Senhor, que vossa bondade se estenda sobre tudo que criaste. Piedade, Senhor, para aqueles que vos não conhecem. Esperança para aqueles que sofrem. Que vossa bondade permita aos espíritos consoladores derramarem por toda parte a paz, a esperança e a fé. Deus, um raio, uma faísca do vosso amor pode iluminar a terra. Deixai-nos beber das fontes de vossa bondade fecunda e infinita, e todas as nossas lágrimas secarão, todas as nossas dores se acalmarão. Um só coração, um só pensamento subirá até vós como um grito de reconhecimento e amor. Como Moisés sobre a montanha, nós vos esperamos com os braços abertos. Ó bondade, ó beleza, ó perfeição. E queremos de alguma forma merecer a vossa misericórdia. Deus, dai-nos a força para ajudarmos no progresso a fim de subirmos até vós. Dai-nos a caridade pura. Dai-nos a fé e a razão. E finalmente, Senhor, dai-nos a simplicidade que fará das nossas almas o espelho onde se deve refletir somente a vossa santa imagem.

Pai nosso que estais nos céus, santificado seja o vosso nome. Venha a nós o vosso reino. Seja feita a vossa vontade, assim na terra como no céu. O pão nosso de cada dia nos dai hoje. Perdoai as nossas ofensas, assim como nós perdoamos aqueles que nos ofenderam. Mas não nos deixeis cair em tentação, mas livrai-nos de todo mal, porque Teu é o poder, e Tu, Senhor, é a glória por todos os séculos e séculos. Amém. Uma formiga me fez orar.

Outro dia vi uma formiga que carregava uma enorme folha. A formiga era pequena e a folha devia ter no mínimo 10 vezes o tamanho dela. A formiga a carregava com sacrifício. Ora a arrastava, ora a tinha sobre a cabeça. Quando o vento batia, a folha tombava, fazendo cair também a formiga. Foram muitos tropeços, mas nem por isso a formiga desanimou de sua tarefa. Eu a observei, acompanhei até que ela chegou próximo de um buraco, que devia ser, será, a porta de sua casa. Foi quando pensei, até que enfim ela terminou seu empreendimento. Ilusão minha. Na verdade, havia apenas terminado uma etapa. A folha era maior que a boca do buraco. O que fez com que a formiga deixasse do lado de fora para entrar então no buraco. Foi aí que eu disse a mim mesmo: coitada, tanto sacrifício por nada. Lembrei ainda do ditado popular: nadou, nadou e morreu na praia. Mas a pequena formiga me surpreendeu. Do buraco saíram outras formigas que começaram a cortar a folha em pequenos pedaços. Elas pareciam alegres com a tarefa. Em pouco tempo, a grande folha havia desaparecido, dando lugar a pequenos pedaços, e eles estavam todos dentro do buraco. Imediatamente me peguei pensando em minhas experiências. Quantas vezes desanimei diante do tamanho das tarefas ou dificuldades? Talvez, se a formiga tivesse olhado para o tamanho da folha, nem mesmo teria começado a carregá-la. Invejei a persistência, a força daquela formiguinha. Naturalmente, transformei a minha reflexão em oração e pedi ao Senhor que me desse a tenacidade daquela formiga para carregar as dificuldades do dia a dia, que me desse a perseverança da formiga para não desanimar diante das quedas, que eu pudesse ter a inteligência, a esperteza dela para dividir em pequenos o fardo que às vezes se apresenta grande demais. Que eu tivesse a humildade de partilhar com os outros o êxito da chegada, mesmo que o trajeto tivesse sido solitário. Pedi ao Senhor a graça de que, como aquela formiga, não desistir da caminhada, mesmo quando os ventos contrários me fazem virar de cabeça para baixo. Mesmo quando, pelo tamanho da carga, não consigo ver com nitidez o caminho a percorrer. Alegria dos filhos, que provavelmente esperavam lá dentro pelo alimento, fez aquela formiga esquecer e superar todas as adversidades da estrada. Após meu momento com aquela formiga, saí mais fortalecido em minha caminhada. Agradeci ao Senhor por ter colocado aquela formiga em meu caminho, ou por me ter feito passar pelo caminho dela. Sonhos não morrem, apenas adormecem na alma da gente.

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5: 14:29.
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1: 14 horas e 32 minutos.

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0: Conectado com você, sintonizado com o mundo. Olá, pessoas maravilhosas do meu coração, uma linda e excelente tarde para você que sintoniza as suas YD 999. Essa é a sua Rádio Clube FM, transmitindo em 102,1 MHz. A partir de agora, juntos para fazer de sua tarde a mais gostosa companhia. Muito prazer, eu sou seu amigo Diego Perina, seguirei com você até às 5 em mais uma programação Tarde Mix, agora 2h34, uma alegria enorme saber que você está junto comigo por aqui, agradeço demais o carinho na sintonia, e quem abre nossa programação de hoje é Marina Ilali, One Last Cry.
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excelente e linda tarde para você que sintoniza a programação mais especial e vibrante no seu dial. Quem ouve lembra, quem gosta curte. Dois minutinhos para as três, você voltou comigo para o ano de 1987 com eles, os revolucionários Roupa Nova, De Volta pro Futuro. Tivemos por aqui também o som de Paul Young para a

0: juntos, dividirmos a melhor companhia.
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7: Madrugada e amanhecer com mais frio no começo desta terça-feira por todo o estado de São Paulo. Sensação térmica abaixo dos 7 graus em várias cidades, principalmente nas mais altas. E a razão, o vento que sopra do mar em direção ao continente e atinge todo o estado de São Paulo. Na faixa leste, traz nuvens que podem determinar, vez por outra, alguma garoa na Serra do Mar e suas proximidades, tanto pelos lados da Grande São Paulo, como pelos lados das praias, por causa da proximidade, muitas vezes maior, da serra em direção às praias. Situação de instabilidade, portanto, ao longo da Serra do Mar, a qualquer momento do dia, principalmente da serra para as praias de São Paulo. Ventos úmidos e frios trazem nebulosidade que sobe a serra e chega a Grande São Paulo também no decorrer do dia, ainda no Vale do Paraíba e no Vale do Ribeira. O interior, que amanheceu gelado, vai continuar com temperaturas baixas na próxima madrugada, subindo gradativamente mais durante o dia a partir de hoje e já atingindo 24 a 25 graus em Presidente Prudente, também em São José do Rio Preto, 24 graus em Ribeirão Preto, Araras e Casa Branca, Espírito Santo do Pinhal, Campinas e Sorocaba com 20 a 21 graus, capital com 16 a 17, litoral 18 a 20, mesmas temperaturas no Vale do Ribeiro e no Vale do Paraíba. Barra Bonita, Bauru e Jaú começaram com muito frio e as temperaturas máximas chegarão até os 22 graus no período da tarde. Marília, Lins, Ourinhos, Assis e todo o Vale do Paranapanema com temperaturas de 22 a 23 graus. Temperaturas sobem gradativamente nos próximos dias, amplitude térmica será estabelecida com madrugadas geladas, amanhecer também, mas aquecendo durante o dia e até o final de semana, temperaturas vão chegar a mais de 30 graus em todo o interior do estado e a 27, 28 entre capital e litoral. O tempo ficará estável, com muito sol no decorrer do dia, mas frio se mantendo ainda durante noites e madrugadas para agasalhos e cobertores. 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

0: muito mais músicas, muito mais rádio, muito mais alegria na sua tarde, sempre a melhor sintonia, como sempre eu digo, por onde quer que você esteja, é você muito bem acompanhado, você claro, sempre super sintonizado. O ano de 1978, a voz de Cláudia Telles passou por aqui e você recordou Eu Preciso Te Esquecer. Antes também ouvimos o som dos Garotos de Liverpool, o quarteto mais famoso aí de sempre, passando por aqui, resgatando o passado de presente para você com The Beatles, com Hello, Goodbye. E antes ainda, você também curtiu a voz memorável e eternizada do rei do pop Michael Jackson, com Got To Be There. Voltamos lá para o começo da década de 70, em 71, aqui sempre os mais gostosos sucessos em destaque na sua total companhia. Programação Tarde Mix no ar junto com você, 3h29. Uma linda tarde para você que segue ligado com a gente, claro, sempre juntinhos.
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0: E você já sabe que a cada música, a cada sucesso, a sua programação Tarde Mix te convida a reviver as melhores emoções na inspiração mais vibrante do seu rádio. Aí pra você, grandes sucessos inesquecíveis de volta na melhor sintonia. Faltando 2 minutinhos pra as 4, você curtiu comigo o som de Maria Bethânia, Brincar de Viver. Essa veio do ano de 1985, sempre a melhor sintonia. Antes também Century com Lover Why. E antes ainda Stevie Wonder passou por aqui ao som de You Will Now. Inclusive versão essa que veio aí com uma conversação espetacular também do próprio Stevie Wonder, que deixou aqui o clima ainda mais do que gostoso de volta ao ano de 87. Grande abraço para você que segue ligado com a gente, acompanhando nossa programação, você nos 4 cantos de nossa querida Espírito Santo do Pinhal, em todo o leste paulista, no sul mineiro também, as cidades vizinhas que se conectam e se sintonizam na melhor vibração. O nosso abraço bem carinhoso para você. Fique ligado, tem muito mais, sempre a melhor.
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6: Na época da Copa do Mundo de 1966, a Inglaterra não tinha relações diplomáticas com a Coreia do Norte e, por isso, o hino do país asiático não seria tocado antes dos jogos. Para evitar problemas diplomáticos, o comitê organizador da competição decidiu não tocar nenhum hino nacional, o que passou a ocorrer somente após a eliminação dos norte-coreanos.
7: 10 países que não disputaram a Copa de 2014 estarão na Rússia. São Arábia Saudita, Peru, Dinamarca, Sérvia, Suécia, Polônia, Egito, Marrocos, Senegal e Tunísia. E, infelizmente, a Itália está fora deste Mundial.
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0: Uma ótima tarde para você que está ligado na programação Tarde Mix, trazendo sempre os mais inesquecíveis e incríveis sucessos para completar a sua sintonia. 4:30 por aqui, nas ondas da sua clube, você ouviu o som de Só Pra Contrariar nos vocais de Alexandre Pires, Depois do Prazer, finalzinho dos anos 90. Antes também por aqui, Julio Iglesias com Crazy, e ainda antes, Tears for Fears com Break It Down Again. 1993 era o ano, e você recorda com a gente sempre por aqui. Agora 4:31, uma alegria poder estar junto com você, uma excelente tarde para você que segue sempre na sintonia da sua
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0: 17 horas.
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4: A Copa de 1950 registrou um recorde que dificilmente será superado. Nenhuma expulsão foi registrada nas 22 partidas disputadas e apenas 3 penalidades máximas foram marcadas, sendo todas convertidas. Após conseguir sediar as Olimpíadas de 1936, a Alemanha, que vivia sob o regime nazista, tentou levar a Copa para o país. A princípio, a concorrente dos alemães seria a Argentina, que acreditava em um rodízio de continentes para sediar o Mundial. Em 13 de agosto de 1936, os dirigentes da FIFA se reuniram no Congresso da entidade em Berlim para votarem a futura sede. A França também apresentou candidatura, incentivada pelo presidente da FIFA, Jules Rimet, dos 54 países filiados à entidade, 23 tinham direito a voto. Deles, 19 votaram a favor dos franceses. A Argentina resolveu boicotar o Mundial, juntando-se ao Uruguai, ainda ressentido pela ausência da maioria dos europeus em 1930.
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0: Hoje, amigo, estamos chegando por aqui, 17 horas e 12 minutinhos. Já está no ar o programa Coração Sertanejo, né? É, vamos até às 7 da noite levando para você a boa música sertaneja. Eu, Antônio Carlos, ao vivo a cores, ao vivaço hoje, né? Hoje, lembrando que hoje é terça-feira, isso mesmo, dia 14 de julho de 2026. Estamos aqui, com a graça de Deus, né? É, estamos aí levando para você um pouco da boa música sertaneja. Aqui pela 102,1 Rádio Clube FM, a sua rádio, a nossa rádio, a rádio que toca o seu coração. A partir de agora, você e eu juntinhos, né, até às 19 horas com a boa música sertaneja, né? É, aqui você vai ouvir o melhor da música sertaneja comigo, Antônio Carlos, fazendo companhia para você, tá bom? Olha, eu começo por aqui mandando um abraço a todo o pessoal da Fazenda. Alô, meu amigo, como é que você tá? Tudo certinho por aí? Um abração para você da Fazenda, um abraço para você do sítio, é, meu amigo, um abraço para você também que tá na sintonia da gente, na chácara, né? A você que tá curtindo a gente por aí. Obrigado, gente, obrigado para todos os amigos e amigas aí da Fazenda, do sítio, da chácara, onde quer que você esteja, que Deus abençoe a cada um de vocês, que vocês tenham uma ótima tarde e fique com a gente, hein, que a gente vai até às 19 horas levando para você aquele sucesso do passado, do presente, vale a pena ouvir de novo. A música para você matar a saudade. Ei, saudade, coisa boa, né? Isso aí, né? É, lembra dos velhos tempos aí, né? Tempos bons que não voltam mais, né? Mas o modão ficou por aqui, né? É, o modão ficou por aqui. É, músicas que nunca saem do coração, né? É, músicas do coração sertanejo, tá bom? Olha, 17 e 14 e os quebradinhos por aqui. Eu aproveito aqui e mando um alô também, especial a todo o pessoal que tá aí, tá trabalhando ainda, o pessoal que tá na fazenda, tá trabalhando ainda, né? A você que tá trabalhando, a você que tá chegando no trabalho agora, meu amigo, uma boa tarde pra você, tanto de bom pra você aí, tá? Que Deus abençoe você, seu serviço e a sua família aí, tudo de bom a você que tá vindo do trabalho, você que vai indo pro trabalho, você que tá vindo descansar, você tá trabalhando ainda, hein? Eu desejo pra você uma boa tarde, hein? Uma ótima tarde pra você, meu amigo. Que Deus abençoe você e seu trabalho. Tudinho de bom pra você, tá bom? Uma ótima tarde aí. Oh, e a partir de agora você também, você que está na sintonia, pode ligar para a gente, telefone está liberado, 365144, para você ligar para a gente, né? Ou senão você manda aquele zap para nós, olha, 365144, ou senão você manda aquele super zap para nós que a gente vai aceitar de coração, tá bom? Eu agradeço pela sua audiência, agradeço pela sua preferência, meu amigo. Olha, são 17 horas e 15 minutinhos, a gente vai para o intervalo em comercial, mas daqui a pouco a gente volta com mais sucesso para você. Daqui a pouquinho tem mais moda boa por aí, tá?
1: 17 horas e 15 minutos.
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2: 17 horas e 20 minutos.
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muito bem, já estou de volta para aqui, 17 horas e 23 minutinhos, marcando o relógio da Cruz, hein? É, uma boa tarde para você que está na sintonia, você que ligou o radinho agora, você está na melhor, meu amigo, você está na 102,1 Rádio Cruz FM, a sua rádio, hein? A rádio da cidade Espírito Santo do Pinhal. Eu desejo para você uma boa tarde, você que está na sintonia, você que está ligando o radinho agora, e você que ouve a gente pelo rádio, né? Você que ouve a gente pelo celular também, porque o rádio agora está no celular, né? O rádio está em todo lugar, é isso aí, né? É, o rádio ficou muito mais fácil ouvir rádio hoje, né? É isso aí, tá? Olha, pra você que não sabe, estamos apresentando o programa Coração Sertanejo, Som da Saudade, música que vai te fazer você voltar no tempo, meu amigo. E você também pode participar com a gente, viu? Você que tem um modão aí que você faz tempo que você não ouve, né? Você que você não ouve modão, então liga pra nós, pede seu modão que a gente vai atender você com o maior prazer, com o maior carinho, tá bom? Ficamos assim, né, meu amigo? Eu e você juntinhos até as 19 horas aqui pela Rádio Clube FM. Olha, aproveito que mando um alôzão também a todo o pessoal das fazendas, do sítio aí, né? O pessoal que tá lá no nas Três Fazendas. Ô, gente, amigo, obrigado pela audiência e você que tá nas Três Fazendas ouvindo a gente. A gente agradece pela preferência, pela audiência, aos grandes amigos e amigas das Três Fazendas. Ô, Três Fazendas, um abraço a todos pra vocês, ótima tarde aí, viu? Tudo de bom pra vocês, tá? E eu aproveito que também mando alôzão, hein? Alôzão pro pessoal do bairro do Arrozal. Alô, gente amiga, pra você que tá aí ligado na gente, hein? Uma boa tarde, hein? Pra você que tá trabalhando ainda, hein? Um abraço pra você também, bom trabalho pra você, meu amigo. Tudo de bom pra você que você tem uma ótima tarde aí, aí no bairro do Arrozal. Obrigado, gente. Obrigado, meu povo. Obrigado a você, família sertaneja. Olha o relógio aqui marcando 17 horas e 25 minutinhos, a gente não pode demorar muito, senão não dá tempo de tocar os modão, né? Então a gente vai atender o nosso amigo Joel Montanha. Alô, Joel, como é que você tá aí? Tudo certinho por aí? Beleza? Como é que tá? Tá chovendo por aí? Ah, não, né? Como é que você tá? Tudo beleza? Então tá bom, né? Um grande abraço ao Joel Montanha, que é o nosso ouvinte de todo dia acompanhando. Obrigado, Joel. Um prazer ter a companhia de você junto com a gente, viu? Vocês que ajudam a gente a fazer a programação aqui, tá? E o Joel ligou pra gente, mandou um zap, né? Pediu com o Teodoro Sampaio, né? Já fui bom nisso, hein? Opa, já foi bom. Meu filho, é isso aí, tá? Então, te manda pra todo o pessoal que tá ouvindo aí o programa Coração Sertanejo. Então bora lá então, com sucesso. Bora sim, bora, gente, que tem modão, hein? Chegando por aqui. Teodoro Sampaio, é, já fui bom nisso aí. 17 e 26 e uns quebradinhos por aqui, bora lá.

0: gente, amigo, estamos de volta por aqui, você viu? Só que modão aí, Teodoro Sampaio, isso é, fui bom nisso, hein? Atendendo o pedido do nosso amigo Joel Montanha. Alô, Joel, já fui bom nisso. É isso aí, mano, boa tarde pro pessoal que tá ouvindo a gente na raia de baixo, também na raia de cima. Alô, gente amiga, gente querida, você que tá aí na raia, hein? Obrigado pela audiência, viu? Um abraço a todos aí. Uma ótima tarde pros grandes amigos e amigas aí da raia de baixo, também da raia de cima. Tá todo mundo ouvindo, hein? Obrigado, gente. É, tá apenas começando o programa, tem muito mais coisa boa, viu? Muito madão pra você. Até às 19 horas, com certeza, você vai ouvir o melhor da música sertaneja aqui comigo, Antônio Carlos Alvilha Cores. Olha, são 17 horas e 30 minutinhos, a gente vai pro intervalinho, mas daqui a pouco a gente volta, hein? Aguenta só um minutinho, já tô indo e voltando já, viu?
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0: 17 horas e 34 minutos.
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gente amiga, são 17 horas e 38 minutinhos, hein? É, tem um carreiro praiano, hein? A porta do mundo, oh, coisa boa, né? Bom, bom, bom demais da conta, né? Isso aí, tá? Olha, são 17 e 38 por aqui. E a gente mandando alô pro pessoal que tá ouvindo a gente. Eu quero mandar um abraço também a todos os amigos e amigas aí do Jardim São Judas. E, gente, amiga, brigadão pela audiência, hein? Boa tarde pra você. Amizade, é, as amizades que a gente tem pra ir no Jardim São Judas e 1 e 2, né? Isso mesmo. Se liga, meu amigo, pra você que tá na sintonia aí. Se você não tá ligado, ligue agora. 102,1 Rádio Clube FM. Estamos apresentando o programa Coração Sertanejo, que vai até às 19 horas, hein? É a sua rádio, a nossa rádio. A rádio que toca o seu coração. 102 é a rádio certa, hein? Opa, então liga pra nós, tá? Telefone liberado pra você ligar pra gente, pedir o modão também, né? 36514444 pra você pedir o modão, senão você manda aquele super zap pra nós, tá certinho? Beleza? Tranquilo? Opa, bora lá, né? E aí, meu amigo, quero mandar um abraço também pro meu grande amigo que está lá no Jardim Santa Rita. Alô, gente amiga, gente querida, gente da nossa querida Espírito Santo do Pinhal, né? Ao pessoal do Jardim Santa Rita, eu mando um abraço também, né? Um abração pro nosso amigo Lucindo, né? Alô, Lucindo, Lucindo e toda a família ouvindo a gente aí no Jardim Santa Rita. Obrigado pela companhia, viu? Uma boa tarde para você, para toda a família, que Deus abençoe a cada um de vocês. O Lucindo e toda a família ouvindo aqui a Rádio Curva. Obrigado, hein? Ouvindo o coração sertanejo. Gente que ouve a gente lá no Jardim Santa Rita. Bola 17h40 por aqui. E a gente vai atender o nosso amigo, é o João Diniz. É o nosso amigo lá de Vargem Grande do Sul. Alô, João! Como é que você tá? Tudo certinho por aí? Como é que tá as coisas aí? João tá lá, né? Ele tá tirando as fotos lá, rapaz. Tá chique 10, hein? Tá bonito, hein? Ó, que lugar bonito, hein? É, pôr do sol aqui, ó. Eu tô aqui sentado no pasto, fiz uma foto ouvindo a pior rádio com brigadão, viu? É isso aí, vai curtindo aí por aí, vai descansando um pouquinho, vai vendo a paisagem e ouvindo a gente, tá bom? É, o João Diniz é o nosso ouvinte de todos os dias, acompanhando a gente também, todo dia tá ligado na gente lá em Vargem Grande do Sul, no bairro Pedregulho, né? Ele ligou pra gente, mandou um zap, né, mano? Ele ligou, mas mandou um zap pra nós, tá? Eu sou acostumado a falar, ligou. Mas ele mandou um zap pra nós aqui. E mandou a gente tocar aqui com Mato Grosso e Matias, né? É isso mesmo, Mato Grosso e Matias, tá certo aqui? Deixa eu ver aqui, Mato Grosso e Matias mesmo, hein? Santa Maria do Brasil, né? É, ele oferece pra todos os ouvintes do programa Coração Sertanejo. João, brigadão, viu? Uma boa tarde pra você que tá aí na sintonia da gente. Continue com nós, viu? Nós vamos até às 19 horas com aquele modão, só modão de qualidade, hein? É, modão pra você matar a saudade. João, brigadão, viu, João? Um abraço pra você, então. É o João Diniz de Vargem Grande do Sul, tá? Lá do bairro Pedregulho. Meu amigo, tudo preparado, então vamos lá. Vou mandando esse modão pra ele, então, né? E pediu e vai ouvir, então. É, com Mato Grosso e Matias, Santa Maria do Brasil. Oferece pra todos os ouvintes do programa Coração Sertanejo, pra toda a nossa audiência. Brigadão, viu, João? Um abraço pra você, uma ótima tarde. Que Deus abençoe você e vamos de moda boa. 17h41, informou a Rádio Curubi, a 102,1 Rádio Clube, aqui da cidade Espírito Santo do Pinhal.

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16: 17 horas e 49 minutos.
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Show, gente amiga. Estamos de volta por aqui, 17 horas e 53 minutinhos, marcando o relógio da Clube, né? É, você está ouvindo aí o programa Coração Sertanejo, que vai até as 19 horas, hein? Olha, eu desejo para você uma boa tarde para você, meu amigo, e você que acompanha a gente ao vivo pela Rádio Clube FM, hein? Obrigado pela audiência, você que ouve a gente pelo celular, né? Você que ouve a gente pelo rádio. Obrigado, gente. Um abraço a todos aí, tá? Um abração para vocês todos aí. Uma boa tarde, uma boa noite, que daqui a pouquinho já é noite, né? Isso aí, tá? E eu aproveito que mando um alôzão pro pessoal que tá ouvindo a gente, sabe aonde? Lá no Monte Alegre. Alô, gente amiga, gente querida, gente da nossa terra, hein? É, gente da nossa querida Espírito Santo do Piauí. Um abração pro povo aí do Monte Alegre. O Chiquinho, né? O Chiquinho que tá sempre na sintonia da gente aí, tá ouvindo a gente por aí, tá? Chiquinho, ó, como é que você tá? Tudo certinho por aí? Tudo beleza? Pura beleza. Então tá bom, um abração pra você, meu amigo. Grande abraço aí, então, ao Chiquinho, lá do Monte Alegre, né? Eu aproveito também e mando alô. Alôzão também, uma boa tarde ao pessoal do Jardim Vitória. Alô, gente amiga, gente querida, hein? É, do Jardim Vitória também. Eu mando um abração pra vocês todos aí, tá? Uma boa tarde, boa noite pra vocês também. Tudinho de bom pra vocês. Que Deus abençoe a cada um de vocês aí do Jardim Vitória também. Obrigadão, viu? É, aí é só Vitória, né? Jardim Vitória. Fala 17h54 e eu vou atender minha amiga. Vamos dar um pulinho agora lá no Dadá Marinelli, né? Ela tá nossa ouvinte, nossa amiga de todo dia acompanhando. Obrigado, dona Lídia, Lídia Silvério, né? Obrigado, dona Lídia. Um abraço pra senhora aí, pra família toda. Uma boa tarde, uma boa noite pra vocês todos aí, tá? Que Deus abençoe a senhora e toda a família aí no Dadá Marinelli, né? Obrigado pela companhia, tá? Ela pediu pra gente que com o Barreirito, né? Barreirito, cadeira amiga, essa música é de 1989, né? É, vamos então tocar pra ela. Oferece aí pra todas as pessoas que estão ouvindo, né? O Coração Sertanejo, pra nós aqui da rádio, pra todos que estão na sintonia do Coração Sertanejo. Obrigadão, viu? Pra todos aí do Dadá Marinelli também. Manda um abraço pro pessoal do Dadá Marinelli. Alô, meu amigo, você que tá aí na sintonia da gente, você, meu amigo, que tá escutando nós também, tá ouvindo nós aí, liga pra cá, faça como a dona Lídia, liga pra gente, dá um recadinho, manda um alô, manda um boa tarde, é, tá tudo por aí, né? Manda um boa tarde pra nós também, te agradeço pela preferência. Então manda um abraço aí carinhoso a todos os amigos e amigas aí do Jardim, aí do Dadá Marinelli, viu? Dona Lídia, preparada aí? Então vamos lá, aumenta o volume que esse modão tá chegando por aí já, viu? Barreirito, cadeira amiga, é, vamos viajar no ano de 1989, hein? Barreirito chegando e cantando aí, bonito pra nós aí, né? Cadeira amiga, 17h56, os quebradinhos, bora lá.

Muito amiga, são 18 horas em ponto e a gente vai com o Momento de Fé, com a bênção com o Padre Anzete, a bênção da água. Daqui a pouquinho a gente volta com muito mais sucesso para você. Vamos até às 19 horas, levando a boa música sertaneja para você através das ondas da 102,1 Rádio Curubi FM, a rádio da cidade de Espírito Santo do Pinhal.

Ó Senhora Aparecida, eu renovo neste momento a minha consagração. Eu vos consagro os meus trabalhos, sofrimentos e alegrias, o meu corpo, a minha alma e toda a minha vida. Eu vos consagro a minha família. Ó Senhora Aparecida, livrai-nos de todo o mal, das doenças e do pecado. Abençoai as nossas famílias, nossos doentes, nossos velhinhos e as crianças. Abençoai a Santa Igreja. Abençoai a nossa paróquia e o nosso vigário. Ó Senhora Aparecida, lembrai-vos que sois a padroeira poderosa de nossa pátria. Ó Senhora Aparecida, bendito e sagrado coração, abençoai a nossa nação e pedimos de novo, olhai o nosso povo.

Todo-Poderoso, que tendo escolhido a água, fonte de vida e pureza, para nos dar a graça batismal, quisestes também aparecer no Rio Paraíba, a imagem da Virgem Imaculada. Abençoai esta água e fazei que ela nos recorde nosso batismo, para que, purificados de nossas faltas, vivamos como cristãos, membros da vossa Igreja, e cheguemos um dia à vida eterna. Por Cristo nosso Senhor.

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2: Dezoito horas e 5 minutos.
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É, ok, gente, amigo, já estou por aqui, estou de volta, 18 horas e 8 minutinhos, aqui na Rádio Curuba FM, é o programa Coração Sertanejo, que vai até as 19 horas, tocando só sucesso. É, o programa Sertanejo mantendo a tradição, só tocando modão, né? Recordar também é viver, meu amigo, então vamos que vamos, né? É, vamos que tem muita moda boa por aqui, tá bom? Olha, eu quero mandar um abração a todo o pessoal que está ouvindo a gente também, o pessoal que está aí ligado na gente lá na Vila São Pedro, né? Obrigado, gente, a todos os amigos e amigas aí da Vila São Pedro, eu mando aquele grande abraço, um abraço carinhoso a todos os amigos e amigas que estão curtindo a gente por aí. Obrigado, gente, uma ótima noite para vocês, é tudo de bom! Agora eu vou dar um pulinho lá, agora lá no Jardim do Trevo. Quero mandar também uma boa noite para nossa grande amiga também, que tá ouvindo a gente lá, Neuza Cabreira, né? Obrigado, viu, Neuza? Obrigado pela audiência, obrigado pela companhia, boa noite para você e Deus abençoe você. Obrigado mesmo de coração a você que tá ouvindo a gente no Jardim do Trevo, é a Neuza Cabreira. Olha, vamos dar um pulinho agora, no Jardim Santa Rita, mandando aquele alôzão também, aquele boa noite para a nossa grande amiga e ouvinte também, ela mesmo, claro, a Rose Marsari, também está lá o esposo Osmar, um grande abraço para o Osmar também, né, o João Paulo e toda a família que está ouvindo a gente lá no Jardim Santa Rita. Obrigado, gente, uma boa noite para vocês aí, viu, tudo de bom, que Deus abençoe vocês também, obrigado, gente. É, o coração sertanejo levando só alegria, ô, coisa boa. E lembrando que hoje é terça ainda, viu? Terça-feira, hoje dia 14 de julho de 2026, hein? É, uma terça-feira aí com um friozão de lascar, viu? É, vamos agasalhar, né? Pega o cobertor aí, tá? Cobertor e cobre aí. Pega a blusa. Olá, 18 e de 10 por aqui, vamos dar uma chegadinha agora lá no Jardim Brasil, atender nossa amiga Olenka Manca, ela tá ouvindo a gente lá, viu? Olenka, você tá ligado na gente aí? Tá com o radião ligado aí, né? É, ela pediu pra gente que esse sucesso com Edson Hudson, né? Porta-retrato, hein? Essa linda música aqui, né? E vai especialmente pro alemão, ela tá mandando especialmente pro alemão, com o esposo dela. E também para toda a família Manca, né? E para todos que estão ouvindo a gente no Jardim Brasil, dia de Versace Sinelli, no Jardim Vergueiro Leite também, aí no Jardim São Manuel. Alô, pessoal do Jardim São Manuel, um abraço para vocês também, tudo de bom, viu? É, e nós por aqui até as 19 horas, gente amiga. Vamos lá atender nossa amiga Olenka. Olenka, tudo certinho aí? Obrigadão, viu? Obrigado pela audiência, obrigado pela companhia. Uma boa noite pra você também, pro alemão aí. Ô, alemão, tudo certinho por aí, alemão? Vai pra dentro que tá gelado, rapaz. Tá lá fora, meu. Vamos pegar a blusa, alemão. Pega a blusa aí que tá gelando o trem. Então bora lá, 18 horas e 11 minutinhos. Atendendo o pedido da Olenka Manca lá do Jardim Brasil. Vamos com Edson Hudson, né? Porta-retrato, hein? Ô, sucesso, bora lá.

0: 18:15.
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0: 18 horas e 17 minutos.
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0: Opa, já cheguei, gente amiga, 18 horas e 21 minutinhos, né? É, aqui na Rádio Clube FM 102,1, é o programa Coração Sertanejo, levando moda boa, levando alegria a todos os amigos e amigas aí que estão curtindo a gente por aí, tá? Eu mando um abraço a todo o pessoal de Andradas, viu, Minas Gerais, e o pessoal que tá na sintonia da gente. Obrigado, gente, abraço a todos os mineiros aí de Andradas, Minas Gerais. Alô, gente amiga, gente querida, gente da nossa Andradas aí, é, Andradas, Minas Gerais, né? Obrigado pela audiência, obrigado pela companhia, viu? E eu mando um abração também a todo o pessoal de Jacutinga, Minas Gerais. Alô, pessoal de Jacutinga! É a nossa vizinha cidade também aqui de Jacutinga, né? Depois aí tem Albertina, Albertina, Minas Gerais. Manda um abraço também ao pessoal de Albertina, Minas Gerais. Cidade de Albertina, Minas Gerais, né? O pessoal que tá ouvindo a gente aí, agradeço pela preferência, pela audiência aos grandes amigos e amigas de Albertinas, Minas Gerais. Obrigado, gente! Um abraço a todos aí, que Deus abençoe a cada um da cidade de Albertina, Minas Gerais. Olha, 18 horas 22 minutinhos e quem ligou pra gente é o nosso amigo, nossa amiga, a Cida e o Armindo. Alô, Cida, como é que vocês estão? Tudo certinho? A Cida e o Armindo estão ouvindo a gente lá na Vila Roseli. Obrigado, gente. Obrigado, Cida. Obrigado, Armindo. Um abraço pra vocês aí, uma boa noite, viu? Uma boa semana também. Começou ontem a semana, mas tô mandando pra vocês uma boa semana também. Tudo de bom, viu? Que Deus abençoe a Cida, que Deus abençoe o Armindo e a toda a família que tá ouvindo a gente. Obrigado, viu? E o Armindo ligou pra gente, que pediu aqui com Canarinho Prisioneiro e com Chico Rei Paraná. Isso mesmo, hein? Oferecer pro amigo aí da Vila Palmeiras, né? É o Benedito Biasotto. Alô, Benedito! Você tá ouvindo a gente aí? Tá escutando nós? Então um abraço pra você, meu amigo. Tudo de bom, viu? Um grande abraço ao amigo e ouvinte da Vila Palmeiras, o Benedito Biasotto. É, ele tá mandando esse modão pra você, Canarinho Prisioneiro. Não sei se é essa. Ele falou Canarinho Prisioneiro. Eu não sei se é essa aqui. Tô mandando essa pra você, tá bom? De coração. A você que tá ouvindo a gente na Vila Palmeiras, eu mando um abraço a todos aí que estão curtindo a gente também na Vila Palmeiras, né? Tá todo mundo ouvindo aí, tá? Sou Valdemar Manca, tá tudo ligado a gente, a Dona Elvira, obrigado pela audiência, viu? É, então, Cida Armindo, vamos mandar um de onde, moda boa? Então, lá, 18 horas e 23 minutinhos, marcando o relógio, né? É aqui da Clube, né? Aqui da 102,1, a sua rádio, a nossa rádio, a rádio da cidade Espírito Santo do Pinhal. O Armindo pediu, a Cida pediu e vai ouvir então com o Canarinho Prisioneiro. E eles oferecem também pro pessoal aí da Vila Roseli, né? O pessoal que tá na sintonia da gente, ouvindo a gente na Vila Roseli. Obrigado, gente. É, obrigado, gente. Aí é você da Vila Roseli.
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0: 18:30.
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Opa, tamo de volta para aqui, nós de novo, meu povo. 18 horas e 37 minutinhos. Vocês ouviram com o João Mineiro e Marciano, né? Errados. É o programa sertanejo que vai até, coração sertanejo que vai até às 19 horas com a boa música sertaneja. Um verdadeiro show de modão, hein? Aqui na 102,1, a Rádio Grupo FM, a Rádio do Povo. Opa, é nóis, é até às 19 horas, gente amiga. Vão ligando pra cá e pedindo modão, tá? Liberado o telefone 36514444. Olha, aproveito que manda um alôzão também. Quero mandar um abraço a todo o pessoal que tá ouvindo a gente. Da onde é? O pessoal lá do Jardim Varã. Gente amiga, a gente da nossa querida Espírito Santo Pinhal, né? Obrigado, gente. É o pessoal do Jardim Varã. Tá todo mundo sintonizado ouvindo a gente aí. O nosso amigo Nino. Alô, Nino. Um abraço pro Nino e toda a família aí, viu? Uma boa noite para vocês aí. Que Deus abençoe você e a família toda aí, viu, Nino? Obrigado pela audiência aí no Jardim Varã. São 18 horas e 38 minutinhos. A moda que não para, a moda continua, né? E quem mandou um zap pra nós foi a sobrinha da dona Lídia, né? Lídia Silvério, né? Lá do Dadá Marinella. Ela pediu aqui pra gente, né? A Ingrid, Ingrid Mara, né? É o nome dela. Ela pediu a dança do Catira. Tô mandando uma aqui, não sei se é essa daqui, tá? Ela não mandou o nome do cantor, mas tô mandando essa aqui pra vocês. Se não fosse, me desculpa, tá bom? Essa aqui então é especialmente pra Ingrid Mara lá, a sobrinha da dona Lídia lá, dona Lídia Silveira lá da Marinella. Então vamos lá com mais um sucesso aí, a dança do Catira, 18 horas e 38 e meio, né? Bora lá com mais um sucessão, mais um musical no seu rádio.

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Alô, meu povo, estamos de volta por aqui, 18, é nós de novo, né? Estamos aqui de novo, é isso aí, dois minutinhos, estamos de volta por aqui, tá? 18 horas e 48 minutinhos, faltando 12 minutinhos para as 19 horas. Daqui a pouquinho a gente vai embora, né? É, daqui a pouco, se Deus quiser, estamos pegando o caminho de casa, na graça de Deus, é isso aí, tá? Olha, 18 horas e 48 minutinhos e a gente manda um abraço a todo o pessoal que está ouvindo a gente, sabe aonde? Quero mandar um abraço também especial a todo o pessoal lá da Vila São José, o pessoal que está na sintonia da gente aí, né? O nosso amigo Chicão Baitela. Alô, Chicão, um abraço pro Chicão, para toda a família aí que está ouvindo a gente também, a família do Dair Cipriano também, está todo mundo ouvindo aí, obrigado pela audiência aí, ao grande amigo Odair Cipriano aí da Vila São José. Aô, Odair, vamos que vamos. É, só um abração pro Odair, tá todo mundo ouvindo a gente, tá? E quero mandar um alô também especial ao pessoal lá do Jardim Santa Lúcia, o pessoal que ouve a gente também, obrigado pela companhia aí, aos nossos grandes amigos também que estão ouvindo a gente, o nosso amigo Silvio Pozer e também o nosso amigo Tomate, é, ele mesmo, o Luiz Antônio, né, que tá na sintonia. Luiz Antônio, um abraço pra você, uma boa noite, que Deus abençoe vocês todos, abençoe você e a família toda aí, viu, no Jardim Santa Lúcia. É, tá todo mundo ouvindo aí, muito, todo mundo curtindo o programa Coração Sertanejo, né? É, vamos lá então, são 18 horas e 48 minutinhos, a gente vai atender o nosso grande amigo também que tá na sintonia, está lá, meu amigo, está lá, tá lá no Jardim das Rosas, né? Tá ouvindo a gente lá, viu? Obrigado aí, o nosso amigo Maciel. Alô, Maciel, como é que você tá? Tudo certinho por aí? Um abraço pro Maciel, né? É, isso, nosso grande amigo Maciel, que tá ouvindo a gente lá no Jardim das Rosas. Ele pediu um que eu encontrei para a dura, né? É, deixa eu ver aqui o que ele me pediu aqui. Deixa eu dar uma olhada aqui, peraí. Opa, perdi o nome da música.

Ele pediu uma tripa da dura, que tomou tripa da dura. Tô mandando pra você, Avião das Nove, né? Avião das Nove. Ele oferece pra esposa, também pra toda a família que tá ouvindo a gente, pra nós aqui da rádio, pra todos os ouvintes do coração sertanejo. Meu amigo Marcel, tudo de bom pra você aí, tá? Um grande abraço a todo você, a você e toda a família aí, uma boa noite. E vamos lá, atender o pedido do Marcel lá do Jardim das Rosas. Vamos lá com o tripa da dura, né? Avião das Nove. Vamos lá.

0: gente, amiga, chegou a hora de ir embora, vambora, né? Vem a Voz do Brasil, a gente vai ter que ir embora. A gente, amiga, obrigado pela sintonia, obrigado pela audiência, uma boa noite a todos e até amanhã, se Deus quiser, estaremos de volta aqui pela Rádio Clube FM 102, da Rádio do Povo, né? Até amanhã a gente volta, se Deus quiser. Tchau, tchau, uma boa noite a todos aí. Tchau, gente, vou indo nessa. Tchau, tchau.
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0: Boa noite, em Brasília, 7 horas pela Rádio Senado. Você acompanha a sessão deliberativa do Senado Federal, destinada à análise e votação de projetos. Por esse motivo, o programa Voz do Brasil vai ao ar às 10 da noite aqui pela Rádio Senado. 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Voltamos com o áudio da sessão. Está com a palavra a senadora doutora Eudócia, do PSDB de Alagoas.
1: Ele já votou sim no primeiro turno, vai votar sim de novo. E quero parabenizá-los por ter um brilhante senador representando o estado do Amazonas aqui no Senado Federal. Era isso que eu queria colocar, que o senador Plínio me pediu com muito carinho para que eu colocasse isso para vocês. Um grande abraço para cada um de vocês, um abraço do senador Plínio e também da senadora doutora Eudócia. Obrigada, senhor presidente.
0: Agora em Brasília, 7 horas e 1 minuto.
2: Nelson, enquanto nós aguardamos os senadores votarem.
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2: Dos senadores Sérgio Petecão, Otto Alencar, Isalci Lucas, Efraim Filho, Humberto Costa, que informe os senadores que nós estamos votando a PEC em segundo turno. Com a palavra o senador Nelsinho Trade.
3: Senhor presidente, até para poder o quórum bater com a primeira votação, é um assunto que não está envolvendo a questão que, na minha avaliação, já foi superada, graças a Deus, de maneira justa. Mas eu tenho um assunto que me incomodou muito nos últimos dias, que foi a fala de uma pessoa de que mulher não deveria votar, que deveria seguir o marido. Olha, eu sou médico, eu já passei anos trabalhando em pronto-socorro, eu vi mulheres chegando com crianças no colo doente, tomando decisões sozinhas, na madrugada, que homem nenhum teria coragem de fazer no lugar dela. Aliás, a mulher não precisa de permissão para pensar, nunca precisou. O voto feminino no Brasil, senhor presidente, tem quase 100 anos. Mulheres lutaram muito para conquistar esse direito e hoje são mais da metade do eleitorado. Não porque alguém deixou, mas porque é justo e é de direito e não tem volta. Quem coloca isso em dúvida não é um conservador, é um atrasado. Mulheres estão à frente de mais da metade dos lares brasileiros. Eu fui criado por uma mulher, uma professora forte. Tenho uma companheira que me inspira todos os dias. Sou pai de meninas e sei exatamente que o mundo poderia ser se a mulher não votasse. A democracia não teria a essência que tem. Mulher tem que liderar, mulher tem que decidir. Isso realmente faz a diferença no aspecto da personalidade que muitas delas têm, de ética e de lealdade. Eu não podia deixar isso em silêncio e isso não podia passar em branco na minha consciência. O voto feminino é fundamental para a essência da democracia brasileira.
2: Eu recebi um telefonema do senador Humberto Costa. Ele está tentando acessar o sistema e ele deseja votar. Então, eu peço só a compreensão de Vossas Excelências, que o senador Humberto Costa votou. Votaram. Vota. Está encerrada a votação em segundo turno. Determina a Secretaria-Geral da Mesa que mostre no painel o resultado. Votaram sim 73 senadores, não um. Está aprovada a proposta de emenda constitucional número 14, em segundo turno. Parabéns. Parabéns. Parabéns pela luta. Parabéns pela conquista. E parabéns ao Congresso Brasileiro, à Câmara dos Deputados e ao Senado Federal, que fez a sua parte. Foi retirado, como disse, o item 2. Eu gostaria de passar a presidência ao senador Camilo Santana. Eu vou rapidamente resolver um assunto com o senador Marcos Rogério e vou voltar rapidamente. Concedo a palavra, item 3 da pauta, substitutivo à Câmara dos Deputados ao projeto de lei 699 de 2023, de autoria do senador Laércio Oliveira, que institui o Programa de Desenvolvimento da Indústria de Fertilizantes, cria o Fundo de Estímulo à Produção Nacional de Fertilizantes e estabelece crédito fiscal para a produção de fertilizantes e dá outras providências. A matéria tramita em regime de urgência nos termos do requerimento 507 de 2026, aprovado na sessão deliberativa de 7 de julho. Concedo a palavra ao senador Laércio Oliveira.
0: Em Brasília, 7:06. 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Senador Davi Alcolumbre passou a presidência da sessão ao senador Camilo Santana. Da tribuna, você ouve em instantes o senador Laércio Oliveira.
4: Senador Camilo Santana, senhoras, senhores senadores, aqueles que nos acompanham pela TV Senado, minhas senhoras e meus senhores. Eu vou esperar um pouquinho, presidente, para que as pessoas...
0: Boa noite, em Brasília, 7:07. 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
4: Eu quero começar o meu discurso trazendo para conhecimento das senhoras e dos senhores uma fala proferida pelo presidente da República, presidente Lula, em um evento que aconteceu no mês de junho. Esse evento tratava da retomada do funcionamento de fábricas de fertilizantes no país, as fábricas da Petrobras. E essas fábricas estão situadas nos estados da Bahia, no estado de Sergipe, o meu estado, e um projeto no Mato Grosso do Sul. A fala do presidente Lula é a seguinte, abre aspas, muita gente queria fechar a fábrica de fertilizantes. Era mais barato importar, parecia mais fácil, mas um país do tamanho do Brasil não pode abrir mão de produzir aquilo que é estratégico para o seu próprio povo. Fecha aspas. O projeto de lei 699 de 2023, que institui o Programa de Desenvolvimento da Indústria de Fertilizantes, PROFERT, não é apenas um projeto para um setor econômico. É um projeto para a soberania nacional, para a segurança alimentar, para a competitividade do agronegócio e para o futuro da indústria brasileira. O Brasil é uma potência agrícola. Alimentamos mais de 1 bilhão de pessoas no mundo. Somos líderes na produção de soja, milho, café, açúcar, carnes e tantas outras commodities que sustentam a nossa balança comercial. Mas existe uma enorme contradição. Uma delas é a fala do presidente que eu li aqui para os senhores. Produzimos alimentos para o planeta, mas dependemos do exterior para produzir esses alimentos. Somente para os senhores terem uma ideia, hoje, aproximadamente 90% dos fertilizantes utilizados pela nossa agricultura brasileira são importados. Isso significa que qualquer conflito internacional, qualquer crise logística, qualquer aumento no preço do gás natural ou qualquer instabilidade geopolítica pode comprometer diretamente a produção agrícola brasileira. Foi exatamente isso que vimos nos últimos anos. A guerra entre a Rússia e a Ucrânia expôs a nossa vulnerabilidade. Agora, os conflitos no Oriente Médio voltam a pressionar preços, logística e disponibilidade de insumos. Os acontecimentos mais recentes mostram que esse risco está longe de ser uma hipótese. As tensões no Oriente Médio voltaram a pressionar o mercado internacional de fertilizantes. Segundo informações divulgadas nos últimos dias, alguns insumos registraram, pasmem, meus senhores, aumento de até 200% nos preços internacionais, refletindo a instabilidade geopolítica e os riscos à logística global. Quero trazer uma informação aqui para os senhores, senhor presidente, que o que o campo gastou, os produtores gastaram na safra do ano passado, esse ano, ela custa simplesmente 50% mais caro por causa dos fertilizantes. Quando o fertilizante encarece, aumenta o custo de produção no campo. E quando o custo de produção aumenta, essa conta chega à mesa do brasileiro. Pressiona o preço do arroz, o preço do feijão, o preço do milho, o preço das carnes, o preço das frutas e o preço das verduras. Em outras palavras, pressiona a cesta básica e reduz o poder de compra das famílias, especialmente dos mais pobres. O fertilizante deixou de ser apenas uma questão agrícola, passou a ser uma questão de segurança nacional, de segurança alimentar e de estabilidade econômica. Porque sem fertilizante não existe produtividade. Sem produtividade cai a oferta de alimentos. E quando a oferta cai, quem paga a conta é o consumidor brasileiro com alimentos mais caros e inflação maior. É justamente para enfrentar essa vulnerabilidade que eu apresentei o Profert. O programa cria uma política de Estado para estimular investimentos na produção nacional de fertilizantes, fortalecendo toda a cadeia produtiva. Institui instrumentos de financiamento, cria um fundo de estímulo, estabelece mecanismos de crédito fiscal, incentiva a pesquisa, inovação e amplia a capacidade industrial do país. O objetivo é muito claro: reduzir nossa dependência externa, garantir segurança no abastecimento, fortalecer a indústria nacional, estimular empregos qualificados, aumentar a competitividade do agronegócio brasileiro e proteger o consumidor contra os efeitos das crises internacionais. Produzir mais fertilizantes no Brasil significa diminuir a nossa dependência externa, dar previsibilidade ao produtor rural, fortalecer a nossa indústria, e ajudar a conter a inflação dos alimentos. O PROFERT é uma política de desenvolvimento industrial, mas também é uma política de segurança alimentar e de proteção ao poder de compra das famílias brasileiras. Faço questão de destacar um aspecto importante. Este projeto beneficia milhões de produtores rurais que precisam de fertilizantes com oferta estável e preços previsíveis. Beneficia a indústria nacional, beneficia os trabalhadores, beneficia o consumidor e beneficia o Brasil. O texto retornou da Câmara, trouxe avanços importantes, aperfeiçoamentos importantes. Foram incorporados mecanismos modernos de governança, critérios ambientais, instrumentos de financiamento, estímulos à inovação tecnológica, metas graduais de fortalecimento da produção nacional e sistemas permanentes de monitoramento dos resultados do programa. Portanto, senhoras e senhores, é um projeto responsável, com metas, com avaliação periódica e com limites fiscais. Com transparência, com segurança jurídica. E é exatamente por isso que recebeu um amplo apoio durante a sua tramitação. Hoje, temos uma decisão importante diante de nós. Se aprovarmos esse projeto, vamos criar condições para que o Brasil invista na sua própria capacidade produtiva, reduza riscos externos e fortaleça uma cadeia estratégica para toda a economia. Se deixarmos essa oportunidade passar, continuaremos dependentes de fornecedores internacionais, sujeitos a crises que não controlamos e vulneráveis às oscilações de preços e à interrupção do abastecimento. Não votar este projeto significa adiar investimentos, significa adiar empregos, significa adiar inovação e, principalmente, adiar segurança alimentar. Não podemos aceitar que um país com tantas reservas minerais, enorme potencial industrial e líder mundial na produção de alimentos continue dependente do exterior para um insumo tão estratégico. O PROFERT representa uma política pública moderna, uma política que integra indústria, agropecuária, inovação, sustentabilidade e desenvolvimento regional. Uma política construída com diálogo entre governo, setor produtivo, especialistas e o parlamento. O Brasil não pode apenas continuar reagindo às crises internacionais. Precisamos nos antecipar a elas. Precisamos construir autonomia. Precisamos fortalecer a nossa indústria. Precisamos garantir estabilidade para quem produz e segurança para quem consome. E é exatamente isso que o PROFERT proporciona. Senhor presidente Davi Alcolumbre, no último dia 8 de julho, nós fizemos esse projeto, nós aprovamos um requerimento de urgência e esse projeto chegou ao plenário para a votação. Naquele momento, nós, juntamente com a relatora, senadora Tereza Cristina, aqui presente, nós fomos abordados pela líder do governo, senadora Tereza Leitão, que primeiramente me procurou pedindo para que a gente deixasse para votar esse projeto no dia de hoje. Depois, eu disse a ela que eu preferia votar o projeto naquele dia. Em seguida, a senadora Tereza Leitão, e eu lamento ela não estar aqui presente, a senadora procurou Vossa Excelência, e Vossa Excelência me procurou, juntamente com a senadora relatora Tereza Cristina, e nós viemos aqui à mesa diretora, e o senhor propôs um pacto, que fizéssemos um pacto naquele momento, a gente suspendia a votação e faríamos esse encontro, votaríamos esse projeto uma semana seguinte. Porque naquele momento, a senadora Tereza Leitão entendia que era importante uma audiência com o ministro do Planejamento e, naquele momento, a senadora Tereza Leitão faria esse agendamento para o dia seguinte. E no outro dia, com a agenda marcada, eu fui, juntamente com a senadora Tereza Leitão, líder do governo, eu fui para o Ministério do Planejamento e, diante do ministro Bruno Moretti, nós e sua equipe, e a minha equipe que eu levei, nós fizemos uma conversa e começamos a discutir o assunto. E a cada colocação feita ou pelo ministro ou pela equipe, a gente trazia os argumentos necessários para o não adiamento da discussão, que seria no dia de hoje. Infelizmente, na vida a gente precisa enfrentar alguns momentos que são desagradáveis. O desrespeito às pessoas, seja ela qual for, presidente, não é digno de ninguém. Independente de classe social, as pessoas precisam ser respeitadas como seres humanos ou então na liturgia do cargo. Um senador da República, e aqui nós somos 81, não merece de um ministro um comportamento incompatível com o cargo que ele ocupa. Um senador da República, e estou falando só do senador que foi o caso que aconteceu, não merece, de repente, o ministro abandonar a reunião, simplesmente levantar da cadeira dele por não concordar e deixar dois senadores, a mim e a líder do governo dele, a senadora Tereza Leitão. O episódio estava instalado e simplesmente eu me levantei, mas diferente dele, cumprimentei a equipe dele e pedi à minha equipe que retirasse. Beijei a cabeça da senadora Tereza Leitão e me retirei. Então, presidente, hoje nós estamos aqui outra vez e a minha disposição é de votar o projeto hoje. Durante esses dias, nós fizemos algumas conversas com pessoas comprometidas com tudo isso que eu li aqui. Eu fiz questão de ler pausadamente para que houvesse o entendimento de todos da importância desse projeto. Trouxe para o conhecimento de todos que estão aqui presentes uma fala do presidente da República que é compatível com o que eu acabei de ler aqui. E nós conversamos durante toda essa semana na disposição de votar o projeto hoje. A gente tem aqui a presença de um grande brasileiro, de um grande parlamentar, que é o deputado federal Arnaldo Jardim. Um dos arquitetos de toda essa construção, citado até naquela reunião. Hoje eu conversei bastante com a senadora Tereza Cristina, que tem se desdobrado, tem a experiência dela nesse meio, que foi ministra da Agricultura, enfrentou inclusive, e é importante que o Brasil saiba quem é a senadora hoje, Tereza Cristina. Na condição de ministra da Agricultura, ela viajou pelo mundo para tentar destravar a importação de fertilizantes nitrogenados para o Brasil, sob pena de não termos a safra agrícola plenamente atingida naquele ano. Então, a senadora Tereza Cristina é uma conhecedora profunda do assunto e sabe da importância desse projeto. Mas, senhor presidente, essa é uma casa de construção. Essa é uma casa que constrói pontes, porque, como o senhor disse nesse instante, na altivez do seu cargo e na grandeza do seu comportamento, essa é uma casa onde a gente precisa entender os momentos, conversar com as pessoas e enxergar os brasileiros. As pessoas que só nos assistem agora pela TV Senado, como estão fazendo. E a nossa missão aqui, e nesse Senado, conduzida por Vossa Excelência, é fazer com que aqueles que nos assistem pela TV Senado não percam a esperança do Brasil que a gente acredita e que Vossa Excelência defende com tanta força e com tanta bravura aqui dentro. Então, senhor presidente, em respeito ao trabalho desses nomes que foram citados aqui, deputado Arnaldo Jardim, senadora Tereza Cristina, Vossa Excelência e eu quero deixar a condução desse assunto com Vossa Excelência, que tem sido tão firme nas posições que toma, e eu sei que o senhor foi instado ontem para retirar o projeto de pauta, e o senhor tinha uma palavra empenhada comigo e com a senadora Tereza Cristina e com a senadora Tereza Leitão, e não tirou o projeto de pauta, é tanto que ele consta na nossa pauta. Mas, presidente, a conversa que chegou hoje a mim é que o governo, mesmo diante de tudo o que aconteceu, e isso ficou para trás, eu quero olhar o Brasil para frente, porque o Brasil que eu acredito é o Brasil de infraestrutura, com o que esse projeto se propõe a fazer. Então, o que eu quero construir é uma solução para o projeto. E o governo traz, através dos seus líderes, e aqui tem um líder do governo também, que é o senador Camilo Santana, traz uma proposta de um desenho de um PLP. Porque esse PLP precisa ser aprovado para que, de fato, o projeto chegue a esta casa, depois do PLP aprovado, dentro da harmonia constitucional, da forma que deve ser feito. Em função disso, presidente, eu queria pedir a Vossa Excelência, depois da sua fala, e se possível da fala da ministra, da senadora Tereza Cristina, queria pedir a Vossa Excelência que a gente retirasse o projeto de pauta, com o compromisso do governo de seguir adiante com tudo aquilo que foi discutido comigo, com Vossa Excelência, com a senadora Tereza Cristina, e que a gente avançasse com ele para buscar os mecanismos que faltam para o fechamento desse assunto e que, de fato, na primeira semana do mês de agosto, se Vossa Excelência concordar, de acordo com a pauta que Vossa Excelência vai trazer, a gente pudesse, de fato, entregar ao país esse instrumento tão importante para tirar a dependência do Brasil da importação de fertilizantes. Muito obrigado, senhor presidente.
2: Senador Laércio, muito obrigado, cumprimento Vossa Excelência e concedo a palavra à senadora relatora do projeto de lei, Tereza Cristina, e em seguida a senadora líder, Tereza Leitão.
5: Presidente, são duas Terezas agora, né, para o senhor. Tereza Leitão e Tereza Cristina. E de vez em quando, Tereza, nos confundem, viu? Mas eu quero aqui dizer ao senador Laércio de Oliveira que fez aí uma belíssima explicação e trouxe o que é esse projeto e a importância dele, do Profert, para o Brasil e para também a agricultura brasileira. Mas ele é muito importante para o Brasil. As pessoas têm que enxergar esse projeto de maneira transversal, senador Laércio. Porque segurança alimentar, defesa nacional, isso tudo no momento que nós vivemos hoje, ele é de suma importância. Eu estou aqui do lado do deputado Arnaldo Jardim, que fez a construção e trouxe muitas melhorias para que esse projeto voltasse aqui ao Senado Federal, o projeto de sua autoria, senador Laércio, para que o Brasil possa ter uma segurança em termos de fertilizantes, que são fundamentais para a nossa agricultura. Sem fertilizantes, a agricultura, eu canso de dizer isso como engenheira agrônoma que sou, já não sou mais, mas que fui, né? Ano que vem eu faço 50 anos de formada, viu, presidente Davi Alcolumbre? Mas como engenheira agrônoma que sou, sem fertilizantes o Brasil não consegue produzir. Ele é o insumo fundamental para que a gente alcance isso que nós temos hoje: segurança alimentar para o nosso país, alta produtividade, sustentabilidade e muitas outras coisas mais que decorrem de tudo isso. Mas sem o fertilizante, esse insumo fundamental, nós não conseguimos produzir nada no Brasil. Então, eu queria dizer que ele é importantíssimo, o senhor colocou brilhantemente, enfim, tudo que esse programa vai trazer. O Brasil nunca será autossuficiente em fertilizantes. E nem deve ser, na minha humilde opinião. Nós vamos chegar aí a 40%, 50% de produção, mas isso é suficiente para garantir a nossa segurança. No momento como esse, deputado Evair de Mello, que nós estamos vivendo de duas guerras, e duas guerras que afetam diretamente a nossa importação de fertilizantes. A guerra, primeiramente na Rússia, na Bielorrússia, onde começou e que eu estive lá, eu estive no Irã também, buscando fertilizantes, era um país sancionado, ainda é, e nós não podíamos trazer essa matéria-prima de lá, e eu estive lá e conseguimos, na FAO, na ONU, fazer com que o Brasil pudesse trazer fertilizantes. Olha o tamanho do problema que é não ter essa reserva, vamos dizer assim, mínima autonomia para a gente fazer pelo menos uma safra ou duas safras. Então, eu acho que é inegável a importância e eu tenho certeza que a senadora Tereza Leitão está empenhada em fazermos os ajustes e esse acordo para que possamos votar na primeira semana de agosto esse projeto tão importante para o nosso país. E o PLP é importantíssimo, ele terá que vir junto com o projeto para que a gente possa caminhar. Então, eu, conversando com a senadora Tereza Leitão, conversando com o senador Laércio e com o senador Davi, ontem à noite, fizemos esse acordo e hoje, senador Davi, falamos também com o presidente Hugo, né, da importância desse projeto prosperar e caminhar, mas caminhar junto com esse PLP. E que eu espero que esse PLP, deputado Arnaldo Jardim, seja encaminhado pelo Executivo, né, para que ele possa chegar aqui alinhado com o projeto e que aí não se tenha mais desculpas para não se votar esse projeto. Exatamente. Então, a minha solidariedade a você, Laércio, pelo acontecimento, que eu espero que tenha sido um mau momento, mas que isso possa caminhar para que a gente trabalhe a favor do Brasil, a favor dos brasileiros, a favor da agricultura brasileira. Muito obrigado pela sua compreensão. Senador Davi é o avalista de todo esse entendimento para que a gente possa, na primeira semana de agosto, depois que voltarmos do recesso, possamos encaminhar esse projeto tão importante e tão meritório para o Brasil. Muito obrigada.
2: Obrigado, senadora Tereza Cristina, líder do Progressistas. Concedo a palavra à senadora Tereza Leitão, líder do governo no Senado Federal.
6: Obrigada, senhor presidente, mais uma vez, contribuindo com a nossa articulação. Quero saudar o deputado Laércio, saudar o deputado Arnaldo Jardim. Vossa Excelência foi muito citado no processo de negociação, a senadora Tereza Cristina. Né? Eu mandei um zap hoje para o senador Laércio, ele sabe. Eu vou dizer o que eu disse, porque não é segredo. Eu disse assim a ele: salve o seu projeto. Vamos ao PLP, porque tem pontos importantes, ressalvados e ressaltados, né, por todos nós e pelo próprio presidente Lula. Lembrei a ele da aprovação, que ele fez menção também na fala inicial, da fábrica de fertilizantes recentemente inaugurada em Manaus. O que existe no projeto, e foi isso que nós tentamos trabalhar naquela reunião, que fomos juntos, depois que Vossa Excelência retirou o projeto na última quarta-feira, né, foram os óbices fiscais, que eles poderiam inutilizar o projeto depois de aprovado. Foi isso que a gente tentou, não é, corrigir. em relação à criação do fundo, em relação às renúncias tributárias, em relação a outras coisas. E eu vou tornar público também um assunto que eu disse para ele, e acho que isso é muito importante na relação do executivo com o legislativo. Ele, o senador, é testemunha do quanto o presidente Luiz Inácio Lula da Silva respeita um senador. Pode ser de oposição, pode ser de situação, do partido A ou do partido B. Mas um senador que vai representar o Senado a convite do legislativo em qualquer atividade pública, ele merece o respeito que o cargo lhe dá. Eu acho, senador, que nós tocamos no seu coração. A senadora Tereza Cristina, por uma via, o senador Davi Alcolumbre, por outra, e eu, por outra. E o nosso compromisso é aquele que firmamos em mesa e que vamos levar adiante. Ajustar o que é estranho a um projeto de iniciativa parlamentar no PLP para a gente ter um programa de fato de fertilizantes aprovados, porque a gente exporta muito, importa muito, aliás, a gente importa muito e a gente precisa ter autonomia. Autonomia de ter os nossos próprios fertilizantes, que a fábrica de Manaus ela possa se estender. E o projeto de Vossa Excelência cria condições para isso. Então, muito obrigada, né, pela compreensão de retirar o projeto. Vamos trabalhar juntos, continuar trabalhando juntos para a gente aprovar quando voltarmos do recesso. Obrigada, senhor presidente.
2: Senadora Tereza Leitão, senadora Tereza Cristina, senador Laércio Oliveira, meu querido secretário da mesa do Senado Federal. Primeiro me permitam, vossas excelências, eu acho que eu estou ficando chato de falar o que eu vou falar, mas eu vou continuar falando. Nós só temos um caminho para engrandecer a política do Brasil e engrandecer as decisões do Congresso Brasileiro. E esse único caminho é o diálogo, a conversa, o entendimento, a construção, a troca de ideias entre aqueles que pensam determinado assunto favoravelmente e aqueles que pensam sobre o mesmo assunto contrários. Mas eu queria exaltar a construção que foi feita em relação a esse assunto e fazer mais uma observação muito importante. A presença do relator da matéria na Câmara dos Deputados, no plenário do Senado Federal, até 19 horas e 30 minutos do dia de hoje, ressalta o entendimento e o diálogo que está sendo construído em relação a esse assunto. Eu sei que foi o WhatsApp que tocou o coração do senador Laércio, não foi o meu apelo, feito pela senadora Tereza Leitão, mas eu quero me juntar ao esforço da senadora Tereza Cristina e a sua participação, meu querido deputado Arnaldo Jardim. Quero dizer que foi fundamental a compreensão do relator da matéria na Câmara dos Deputados para uma agenda tão importante de país, não é de governo. E Vossa Excelência participou a todo instante, apresentando para o senador Laércio, que é quem cobrava a mesa diretora para a deliberação deste assunto todas as semanas, apresentando as suas preocupações. E quando as preocupações são coerentes, quando elas não são radicais, quando elas são coerentes e equilibradas, é muito mais fácil nós chegarmos ao entendimento que está sendo construído aqui no plenário hoje. Senador Laércio, eu conheço Vossa Excelência. Vossa Excelência, com todo respeito aos outros 80 senadores, é um querido senador, trata todos com carinho, com atenção. Vossa Excelência sempre muito humilde, muito verdadeiro, muito fraterno, é a palavra que eu posso falar, Vossa Excelência. E Vossa Excelência, em relação a esse assunto, tem sempre colocado uma posição firme. Não é sobre o projeto, é sobre o Brasil. Quando Vossa Excelência aceita adiar uma votação numa semana para votar um requerimento de urgência e ir à mesa, ir ao gabinete do ministro, ou ir conversar com a senadora líder do governo, ou chamar a relatora da matéria, chamar a presidência para falar desse projeto, nunca foi o Laércio. Vossa Excelência nunca levantou este assunto para mim, fora o zap da Tereza. Vossa Excelência nunca dirigiu a palavra a mim, falando eu preciso desse projeto. Me permita confidenciar, como foi feito pela senadora Tereza. Vossa Excelência relatava os problemas do mundo em relação a fertilizantes e o problema gravíssimo que o Brasil tem em relação a esse insumo. Vossa Excelência começava os assuntos dizendo: meu presidente Davi, o Brasil precisa dessa lei. Presidente Davi, a produção brasileira precisa desse projeto. A agricultura e os produtores do Brasil precisam desse projeto. Aliás, teve uma vez que Vossa Excelência disse que o mundo precisa desse projeto. Porque se o Brasil abastece o mundo com alimento, nós precisamos resolver esse problema para que o Brasil continue abastecendo mais o mundo com os alimentos, já que nós somos líder na produção de alimentos, com muito orgulho. Então é muito bom a gente poder falar das pessoas que pensam no Brasil antes de pensar em si. Então estou dando esse testemunho, e Vossa Excelência, senadora Tereza Leitão, eu participei de todas as discussões, e esse projeto ficou na pauta porque nós tínhamos feito um compromisso com Vossa Excelência e com o Brasil, ou melhor, com o Brasil e com Vossa Excelência. Deputado Arnaldo, volto para o início da minha fala, líder Camilo. Queria lhe agradecer, porque Vossa Excelência tem participado de debates importantes, com maturidade, como líder do PT, falando o que é o correto dos assuntos e participando na construção para resolvermos os impasses e não para criarmos os impasses. Nós estamos precisando de mais atores com essa envergadura na política nacional. O diálogo foi tão franco que eu ouvi a líder do governo, em nome do governo, dizer para mim, junto com o Camilo, líder Camilo, senador Camilo, governador Camilo, ministro Camilo: nós queremos o Estado brasileiro, o Brasil precisa dessa lei. Foi ou não foi? Então, se o governo diz que o Brasil precisa dessa lei e apoia a lei, se Vossa Excelência me disse que o Brasil precisa dessa lei e apoia a lei, a relatora me disse que o Brasil precisa dessa lei e relata a lei, o relator da Câmara diz que o Brasil precisa da lei, que votou a lei e que entendeu a sensibilidade do ponto de vista jurídico, do ponto de vista legislativo, não do mérito do assunto. E eu perguntei: então Vossas Excelências estão todos de acordo com o projeto? Estamos todos de acordo com o projeto. Não é governo e oposição, é Brasil. Simples assim. E Vossas Excelências conseguiram, com diálogo, fazer com que o governo fizesse um compromisso de fazer um projeto de lei complementar para fazer essa lei virar realidade. Isso é construção de país. Isso é construção necessária para um Estado, para uma democracia, para uma sociedade. É atrás disso que eu estou todos os dias, na condição de presidente do Senado e presidente do Congresso Nacional. Laércio, conte com a presidência, conte com o seu colega senador, que nesta condição eu tenho certeza absoluta que essa é a melhor construção para termos efetividade e clareza em uma votação que vai se transformar em lei. Por ser que se o governo apoia o projeto e o Brasil precisa, se os senadores todos apoiam o projeto e o Brasil precisa, não vai mudar muita coisa aguardado tantos anos, apenas só mais 20 dias. Então a sensibilidade, Vossa Excelência, e a humildade que Vossa Excelência fala na tribuna contagia todos nós. A relatora, a senadora Tereza, quando me disse da conversa com o Arnaldo, ela me disse: presidente Davi, eu quero que isso aqui se

0: da relatora, da Tereza Leitão, do Camilo Santana, do governo, que se comprometeu com Vossa Excelência e eu não estava na reunião. Mas eu quero dizer a Vossa Excelência que Vossa Excelência tem o meu apoio integral para fazer a lembrança devida. Olha só, eu poderia falar que eu poderia fazer na volta do recesso, Tereza, a cobrança devida. Tá bom já de cobrança. Eu vou fazer a lembrança devida ao governo, aos ministros do governo, a líder do governo, para que esse PNP seja construído, Arnaldo, em 20 dias ou 25 dias, e que a gente volte do recesso dando uma resposta clara e efetiva para esse tema, que é importantíssimo, como eu disse no começo, para o Brasil. Tereza, Cristina, muito obrigado. Tereza Leitão, muito obrigado. Senador Nelsinho Tradi, muito obrigado a todos os senadores e senadoras que participaram desta construção, mas muito especialmente a Vossa Excelência, Lécio. Conte com a presidência para fazer novamente as lembranças devidas àqueles que assumiram um compromisso com Vossa Excelência, e quando assumem um compromisso com Vossa Excelência, assumiu com a instituição. E na condição de presidente do Senado, esse compromisso também foi comigo. Muito obrigado. Eu vou retirar da pauta de deliberação esse projeto. E vou novamente agradecer, porque nós demos grandes exemplos essa semana. Nós demos um grande exemplo na medida provisória. Nós estamos dando um grande exemplo nesse projeto, que vai se transformar em efetividade bem aqui logo. E nós estamos dando um grande exemplo para o Brasil, que nós estamos interessados em fazermos as transformações, Damares, que o Brasil precisa, que o mundo real nos cobra. Obrigado a todos por essa oportunidade, parabéns. E nós vamos retornar com este projeto para a pauta, junto com o PLP, Arnaldo, que vai ser votado na Câmara, vai vir para o Senado. Nós vamos votar no Senado o PLP junto com o projeto de lei e vamos mandar os dois para a sanção para dirimir as dúvidas de uma possível inconstitucionalidade na implementação desta lei para o Brasil. Parabéns a Vossas Excelências pela construção grandiosa que foi feita na tarde e noite de hoje. Item 4, projeto de lei 4.275 de 2021, de autoria do senador Rogério Carvalho, que altera a lei número 8.212 de 1991 para estabelecer limites à retenção de recursos do Fundo de Participação dos Estados e do Distrito Federal, FPE, e do Fundo de Participação dos Municípios, FPM, em razão da existência de dívidas previdenciárias dos entes recebedores. Parecer número 8 de 2026 da Comissão de Desenvolvimento Regional e Turismo. A relatora foi a senadora professora Dorinha Seabra, foi favorável ao projeto com as emendas número 1 e 2 que apresenta. Foi apresentado o requerimento 525 de 2026, da senadora professora Dorinha Seabra, que solicita a tramitação conjunta do projeto de lei 4.275 de 2021 com o projeto de lei 1.721 de 2026, por tratarem de matéria correlata. Em votação, requerimento. As senadoras e os senadores que o aprovam permaneçam como se encontram. Está aprovado o requerimento. As matérias passam a tramitar em conjunto. O projeto de lei número 4.275 de 2021 perde o caráter terminativo. Foi apresentado o requerimento 302 de 2026 dos líderes, solicitando a urgência para a apreciação e deliberação das matérias. Submeto à votação o requerimento. As senadoras e os senadores que aprovam, permaneçam como se encontram. Está aprovado o requerimento.
1: Boa noite em Brasília, 7 horas e 50 minutos. 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

0: Faço a designação do senador Nelsinho Trade como relator ad hoc para a leitura do parecer em plenário proferido da lavra da senadora professora Dorinha Seabra. Apenas uma observação e um esclarecimento. Houve um problema de conectividade no link da relatora senadora Dorinha, portanto, ela autorizou a mesa a designar ad hoc Sua Excelência o senador Nelsinho Trade. Com a palavra, Vossa Excelência, como relator ad hoc para a leitura do relatório apresentado da relatora Dorinha Seabra.
1: Senhor Presidente, peço licença para Vossa Excelência para ir direto à análise. Vês que a principal justificativa desse projeto é a prática da retenção que prejudica, sobretudo, os municípios de menor porte. Foram mais de 1.000 cidades nessa situação no primeiro trimestre de 2021, levando a um acúmulo de quase 2 bilhões na União. Para o autor, a retenção é inconstitucional e prejudica os municípios menores de forma ilegítima. Nada melhor do que um senador que é municipalista e que defende os municípios para poder ler esse relatório da senadora Dorinha. No que concerne aos aspectos da constitucionalidade, juridicidade e técnica legislativa, não existe óbices à aprovação. A proposição dialoga com o regime de repartição de receitas tributárias previstas no artigo 157 a 162 da Constituição, em especial com o artigo 159, que disciplina a entrega pela União de parcelas do produto de arrecadação de impostos no Fundo da Participação dos Estados e do Distrito Federal e do Fundo da Participação dos Municípios. E com o artigo 160, que veda em regra a retenção ou qualquer restrição à entrega ao emprego dos recursos atribuídos aos entes substanciais, admitindo em seu parágrafo 1º, inciso 1º, a possibilidade de condicionamento da entrega ao pagamento de crédito da União. O projeto não suprime essa faculdade constitucional, mas apenas estabelece limite legal a forma do exercício dessa prerrogativa. Sob o prisma da juridicidade, a proposição mostra-se compatível com o ordenamento jurídico. Quanto à técnica legislativa, tanto o projeto quanto as emendas observam os preceitos da Lei Complementar 95 de 26 de fevereiro de 98. No mérito, a limitação proposta revela-se necessária diante dos efeitos concretos das retenções de parcelas do FPM e do Fundo da Participação do Estado por débitos previdenciários sob disponibilidade financeira de estados e municípios. Dados da Confederação Nacional de Municípios indicam retenções anuais superiores a 5 bilhões de 2020 e 2021. Com impacto sobre aproximadamente 1/4 dos municípios e recorrência, sobretudo, em até aqueles municípios menores de 50 mil habitantes, ou seja, os pequenos municípios. Embora não haja divulgação consolidada pelo Tesouro Nacional dos valores retidos do FPE, os bloqueios já registrados demonstram que os estados também estão sujeitos a restrições relevantes de receita, capazes a comprometer a programação orçamentária e a prestação de serviços públicos. Nessa perspectiva, o limite de 5% por parcela previsto no PL 4275/2021 constitui solução adequada e proporcional. Registra-se que, posteriormente à apresentação do PL 4275 de 2021, sobreveio a Emenda Constitucional 136, de 9 de setembro de 2025, que instituiu limite para o pagamento de precatórios para estados, pelo Distrito Federal e pelos municípios, e estipulou um novo prazo de parcelamento especial dos débitos previdenciários dentre entes com seus regimes próprios de previdência social e dos municípios com regime geral da previdência social em até 300 prestações mensais. A referida emenda, todavia, atua sobre a origem do passivo ao viabilizar o reescalonamento das dívidas previdenciárias, ao passo que o presente projeto disciplina o limite de retenção das transferências constitucionais. Trata-se, portanto, de medidas complementares e convergentes quanto ao objetivo de preservar a capacidade financeira dos entes subnacionais, de modo que a aprovação do projeto conserva plena utilidade mesmo diante da nova emenda. Diante desses fundamentos e inexistindo óbices constitucionais, jurídicos e de técnica legislativa, impõe-se a manifestação favorável à aprovação do PL 4275 de 2021 com as emendas aprovadas na CDR. Quanto ao PL 1721 de 2026, a providência mais adequada é o encerramento da tramitação conjunta para que a proposição passe a tramitar de forma autônoma e recebe exame próprio. O voto. Ante o exposto, o voto é pela constitucionalidade, juridicidade, boa técnica legislativa e no mérito pela aprovação do PL 4275 de 2021 e das emendas números 1 e 2 da CDR, bem como pelo encerramento de tramitação conjunta e pela consequente tramitação autônoma do PL 1721 de 2026. Esse é o relatório, senhor presidente, para atender os pequenos municípios brasileiros. Um projeto essencialmente municipalista que eu acabo de ler o relatório.
0: Parabéns, senador Nelsinho, e meus agradecimentos por Vossa Excelência ter aceitado a missão de relatar em plenário este projeto como relator ad hoc em nome da nossa senadora professora Dorinha Seabra. O parecer é favorável ao projeto de lei 4.275 de 2021 e às emendas número 1 e 2 e pela tramitação autônoma do projeto de lei número 1.721 de 2026. Completada a instrução, passamos à discussão da matéria. Não temos senadores inscritos para discutir a matéria, está encerrada a discussão. Passamos à apreciação da matéria. A presidência submeterá a matéria à votação simbólica. Votação do projeto de lei 4.275 de 2021 e das emendas em turno único, nos termos do parecer de plenário apresentado pelo senador Nelsinho Tradi. As senadoras e os senadores que aprovam, permaneçam como se encontram. Está aprovado o projeto de lei 4.275 de 2021, com as emendas número 1 e 2. E fica registrado e consignado o voto contrário do líder senador Eduardo Girão. O parecer da comissão diretora, oferecendo a redação final, será publicado na forma regimental. Em discussão, a redação final, encerrada a discussão, em votação. As senadoras e os senadores que a aprovam, permaneçam como se encontram. Está aprovada a redação final. O projeto de lei 4.275 de 2021 segue imediatamente à Câmara dos Deputados. O projeto de lei 1.721 de 2026 retoma a sua tramitação autônoma.
2: Boa noite, em Brasília, 8 horas.
0: Excelências que ainda estão no plenário, nós temos ainda uma...
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1: 20 horas e 2 minutos.
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